0: Os investimentos do governo federal em saúde, educação e infraestrutura.
1: Jandira Fegali, do PCdoB do Rio de Janeiro, critica a postura do governo dos Estados Unidos em relação ao Brasil. Ela afirma que a retomada de uma política que busca subordinar a América do Sul aos interesses norte-americanos representa uma ameaça à soberania dos países da região.
0: Jandira Fegali alerta para possíveis interferências indevidas no processo eleitoral por meio das redes digitais, com questionamentos sobre as urnas eletrônicas. A parlamentar defende uma reação institucional que preserve a independência do Brasil e o funcionamento da democracia.
2: Meio ambiente.
1: Alguns métodos de alimentação de animais utilizados para produzir iguarias causam sofrimento aos bichos. Por isso, uma lei já sancionada pela Presidência da República, depois de aprovada nas comissões da Câmara, proíbe a produção e a sua comercialização no Brasil. Saiba mais na reportagem de Maria Neves.
3: Aprovado na Comissão de Constituição e Justiça da Câmara dos Deputados, o projeto que proíbe a produção e a venda de alimentos produzidos por meio de alimentação forçada de animais. Um exemplo de produto resultante da alimentação forçada de animais é o foie gras, nome dado ao fígado gordo de pato ou ganso, que é uma iguaria francesa. Como explica o deputado Áureo Ribeiro, do Solidariedade do Rio de Janeiro, que foi relator do texto em uma das comissões da Câmara, o processo pode causar doenças e levar à morte precoce do animal.
4: A alimentação forçada é uma prática extremamente cruel. Funciona com a introdução de tubos na garganta das aves para aumentar artificialmente o fígado do animal. Nós estudamos o tema e vimos que isso provoca sofrimento intenso e aumenta muito a mortalidade dessas aves.
3: Quem descumprir a nova lei pode receber como punição detenção de 3 meses a 1 ano e multa. Essa pena está prevista na Lei dos Crimes Ambientais, que também estabelece outras sanções administrativas para quem maltrata animais. Pelo texto aprovado, a proibição abrangerá tanto os produtos vendidos na forma natural quanto os enlatados. Da Rádio Câmara de Brasília, Maria Neves.
2: Comissões.
0: Chico Alencar, do PSOL do Rio de Janeiro, defende projeto que condiciona a liberação das chamadas emendas PIX à aprovação prévia de um plano de trabalho. Autor da matéria, ele explica que o objetivo é ampliar o controle sobre esses repasses diretos a estados e municípios.
1: Chico Alencar também ressalta que a proposta cria mecanismos de rastreamento dos recursos, prestação de contas e uso de conta bancária específica. O deputado argumenta que as medidas podem evitar desvios após auditorias apontarem irregularidades na aplicação do dinheiro.

0: Luiz Lima, do Novo do Rio de Janeiro, comemora a aprovação de projeto que torna permanente a lei de incentivo ao esporte, eliminando a necessidade de renovação periódica do benefício fiscal. Com o autor da proposta, o deputado avalia que a medida dá mais estabilidade aos projetos esportivos.
1: A lei de incentivo dos esportes é a oportunidade que a gente tem de empresas, pessoas jurídicas ou pessoas físicas, destinarem um percentual todo ano que pagaria em relação a tributo federal para o governo federal, puder destinar para entidades que pleiteiam a lei de incentivo junto ao Ministério do Esporte. Agora é perene, é para sempre. Há 20 anos a gente já tem a lei de incentivo do esporte em atividade no nosso país, e você garantir a perenidade igualando a cultura foi muito satisfatório para a política esportiva e para o brasileiro que gosta e ama esporte.
2: Luiz Lima ressalta que a lei de incentivo ao esporte beneficia projetos nas áreas competitiva, educacional, de inclusão e de reabilitação. Ele defende equiparar o percentual destinado por empresas, atualmente em 3%, ao previsto para o setor cultural, com o objetivo de acelerar a execução das iniciativas.
0: Termina agora o Jornal Câmara dos Deputados, produzido pela Rádio Câmara, com trabalhos técnicos de Everson Urani e apresentação de Val Monteiro e Márcio Aquilissardi. Boa noite.
2: A Voz do Brasil volta amanhã. Boa noite.
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0: Aqui na Mix, e a partir de agora tem o baú da Mix. Uma hora direto de flashback, tem prêmio pra você também. 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

0: 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O baú continua e agora tem o Kiss.
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0: Mix 10h41, Bob Sinclair, Love Generation aqui no baú da Mix pra gente matar saudades. Uma hora direto de flashback aqui na Mix. 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Agora vem Hero, sucesso de 2002, criado pra trilha sonora do Homem-Aranha. A música foi escrita e produzida por Chet Kroeger, vocalista e guitarrista do Nickelback.
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0: Ken, fechando aqui o baú de hoje, dessa noite de quinta-feira. Valeu todo mundo que participou. Vamos liberar aquele kit mix com copy e eco bag. Quem tá levando é Alberi Marcolino, final do fone 5707. Alberi, parabéns. Aguarde que a equipe da Mix vai entrar em contato contigo. Acabou.
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0: Mix 11.6, excelente fim de noite pra você de quinta-feira, tudo certo por aí, tamo de volta com o Mix Acústico. 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E a Mix tem a trilha sonora perfeita pra você relaxar no seu fim de noite. É o Mix Acústico que começa agora.
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1: Mix 1123, Vitor Clay adrenalizou. Acabou.
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0: Mix 6:02. Começa agora o No Break. Ellie Goulding, Love Me Like You Do.
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0: Fake, 2 horas de música direto, sem nenhum intervalo comercial. 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

0: Last Kiss aqui no No Break. São 2 horas de música direto, sem nenhum intervalo comercial. Tamo na madrugada de sexta-feira, dia 21 de agosto. 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

0: Mix 1 em 1, Lifehouse, You and Me, aqui no No Break. 2 horas de música direto, sem nenhum intervalo comercial. Tamo na última hora. Vamos tocar pra você ainda Rosalind, também Red Hot Chili Peppers, DJ Snake, Justin Bieber. 11:20, agora tem o Drake.
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0: Mix 2 e 1, a última de hoje do No Break The Chainsmokers, Coldplay, Something Just Like This.
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2: 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E hoje tem previsão de vento forte na cidade do Rio. A chegada de uma frente fria que deve mudar completamente o tempo a partir de hoje e também para o final de semana. As máximas vão seguir altas, podendo chegar a 34 graus na tarde de hoje, de acordo com o Sistema Alerta Rio. 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

0: Mix agora 6h26, som do Green Day, Boulevard of Broken Dreams. E aí, bora comemorar? Eu sei que tá cedo demais pra isso, mas não pode, tá? Nada pode te abalar quando tem uma sexta-feira pela frente. Aproveite muito, bom trabalho, boa aula, paciência no trajeto e vamos lá, a caminho do sexto.
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4: 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Aviso da Defesa Civil, vento forte para hoje, a chegada de frente fria, ventania. Além disso, possibilidade de chuva para parte da tarde. A máxima prevista, segundo o Sistema Alerta Rio da Prefeitura, é de 34 graus, mas cai até 10 graus para o final de semana. 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

0: Mix, agora 7 em ponto. Charlie Brown Jr., só os loucos sabem.
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13: 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Trânsito daquele jeito na Avenida Marechal Rondon, difícil de andar. No Riachuelo teve um carro que enguiçou. Vai por Vila Isabel Sangue, engenho novo. Melhor negócio, na Dom Helder Câmara, na altura do Caxambi, sentido Benfica. Batida de viatura da PM e uma moto. 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

0: sempre ligadinhos aqui na Mix. Vamos nessa, e tá valendo o prêmio, hein? 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Sextou! E vamos começar bem demais o Baú da Mix com Creed, with Arms Wide Open, sucesso de 1999.
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1: Sem novidade no mundo das motos. E o Na Garupa da Mix acompanhou tudo direto do Festival Interlagos 2026.
2: E tem novidade de peso entre as motos de alta performance. A Honda confirmou a chegada da CB1000 Hornet 2027 ao mercado brasileiro. A nova Street Fighter traz motor de 4 cilindros em linha, derivado da CBR1000RR Fireblade, com 147,4 cavalos de potência e mais de 10 kg de torque. O pacote eletrônico inclui acelerador eletrônico, modo de pilotagem Rain, Standard e Sport, além de duas configurações personalizáveis, controle de tração e controle de empinada. A grande atração é a CB1000 Hornet SP, equipada com amortecedor traseiro Ohlins, TTX36, pinças de freio Brembo e Quick Shifter, bidirecional de série. As duas versões chegam às concessionárias em setembro. A CB1000 Hornet parte de 68.800, enquanto a SP tem preço sugerido de 76.750, sem frete e seguro. É a Hornet entrando de vez no território das Naked de alta performance. Eu sou Cláudio Bicudo para o Na Garupa da Mix. Mais notícias em revistapro.com.br.
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4: 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Tá ligado na Mix, a gente de olho no trânsito da Avenida Brasil, tá complicado. Congestionamento entre a Penha e o Caju. Antes, em Irajá também a movimentação é intensa, mas cedo teve uma interdição por conta de operação policial na Cidade Alta. Já foi liberado. Linha vermelha como alternativa de caminho, a perda de tempo na Washington Luiz e também próximo do Caju. 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
14: 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Tá ligado na Mix, trânsito péssimo na ponte. Ficou feia a coisa por conta de uma batida com carro e moto na reta do cais. Pessoal que vem de Niterói vai perdendo tempo. Agora por Nikit, chegada à ponte melhor pela Avenida do Contorno. Evite a Alameda, teve um ônibus que pegou fogo no Fonseca. Bombeiros no local. 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

Planalto do Chopp, onde o chopp é mais gelado desde 1979, servindo sabor e tradição, válido para todas as unidades. E quem ganhou foi o Wanderson Rodrigues Martins, final de telefone 6115. Alô, Wanderson, parabéns pra você, vai curtir aí no Planalto do Chopp esse final de semana. Ó, a nossa equipe vai entrar em contato com você através do nosso WhatsApp para mais informações sobre a retirada do seu prêmio. E para você que não ganhou, corre no nosso aplicativo e confere as promoções exclusivas por lá. Não perca tempo. 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
1: Bom dia, galera da Mix.
0: Bom dia.
1: Aqui quem fala é Eduardo Marco Martins, de Freguesia Jacarepaguá. Gostaria de pedir a música do 50 Cent in the Club. Forte abraço a todos, ótimo dia, valeu.
0: Valeu, um beijo pra você.

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1: 6815, este é o Pede no Zap com a Tim. Manda aí sua mensagem, 21996885754. E hoje, no final do programa, você pode ganhar um fone de ouvido sem fio irado pra ouvir a Mix em qualquer lugar. Então, todo mundo que mandou mensagem durante essa semana inteira está concorrendo. Já já a gente dá o resultado.
2: Bom dia, Rádio Mix.
1: Bom dia.
2: Aqui é a Gabriel, falo de Itabaraí. Gostaria de pedir música do Capital Inicial.
1: Vamos de Eu Vou Estar.

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1: 28h21, Dancing with a Stranger, Sam Smith e Normani. Aqui no Pede no zap com a Tim. Manda aí sua mensagem 21996885754.
2: Oi, bom dia. Me chamo Cristiane.
1: Oi, Cristiane.
2: Eu moro em Vila Isabel. Tô indo pro trabalho sempre escutando a Mix. Queria pedir uma música em homenagem ao aniversário da minha filha hoje, que ela gosta muito da Billie Eilish.

0: 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De volta daqui a pouco, aqui na Mix.
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15: 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Tá ligado na Mix, um monte de acidente, hein? Chegada à Barra, Avenida Ministro Ivan Lins, queda de motociclista, ainda deixa congestionamento vindo do Juá, pela Avenida Brasil, batida de táxi moto em Benfica, engarrafamento vindo no sentido centro e no sentido Campo Grande também por conta de um carro que bateu na altura de Coelho Neto. 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
0: Mix 835, a gente tá de volta com o pede no zap com a Tim. Manda aí sua mensagem em formato de áudio com seu nome, bairro e a música que você quer ouvir pra 219-9688-5754. E hoje, no final do programa, a gente vai dar o resultado da promoção que sorteou durante a semana inteira. Um fone de ouvido sem fio irado pra você ouvir a Mix em qualquer lugar.
2: Fala aí, galera da Mix.
0: Fala aí.
2: Bom dia.
0: Bom dia.
2: José, aqui do Rio de Janeiro.
0: Fala, cariocão.
2: Gostaria de estar pedindo aí aquele sonsaço. Relíquia aí do Stone Temple Pilots. Plush, valeu. Aquele abraço.
0: Valeu, aquele abraço pra você. Vamos sextar com Plush.
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1: 28h43, Rude Boy, Rihanna, aqui no Pede no Zap com a Tim. Vamos pra mais um.
2: Bom dia, Mix.
1: Bom dia.
2: Aqui é a Mariana.
1: Oi, Mariana.
2: São Cristóvão, sempre ligada aí com vocês.
1: Boa.
2: Toca qualquer música da Alanis Morissette. Um beijo.
1: Vamos de You Learn, Alanis Morissette, pra

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1: E faltando 10 minutos para as 9 da manhã, tchau, Kelly, aqui no Pede no Zap com a Tim. E ó, última chance pra você participar da promoção, que vai sortear um fone de ouvido sem fio pra você poder ouvir a Mix em qualquer lugar. Então manda aí sua mensagem. Vai, pega aí o celular. Eu espero. Vai. Pegou? Então anota aí, 21 99688-5754, já salva no seu celular o WhatsApp da Mix pra você participar de toda a nossa programação, de todas as promoções. Manda aí seu pedido em formato de áudio com nome, bairro e a música que você quer ouvir. E já já eu vou dar o resultado dessa promoção, hein? Vamos pra... vamos pro último pedido de hoje.
2: Bom dia, Mix FM.
1: Bom dia.
2: Aqui é Rita de Cássia, de Irajá. Oi. E eu quero muito ouvir a música Boa Sorte, de Vanessinha da Mata. Beijos.
1: Beijo, Vanessinha da Mata e Ben Harper aqui. Boa sorte pra você e um excelente final de semana.
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1: Mix faltando 6 minutos para as 9 da manhã. Boa sorte, Vanessinha da Mata com Ben Harper, fechando bem demais o Pede no zap com a Tim. E vamos finalmente para o resultado da promoção que sorteou durante essa semana inteira.

0: triste. Porque se seu pedido não tocou hoje, de repente toca na semana que vem. Vai, continua mandando sua mensagem, 219-9688-5754. E amanhã tem mais. 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
0: E olha só, tem novidade de música para quem curte rock. A banda System of a Down vai voltar ao Brasil em 2027. É oficial. E esse é um retorno muito especial. O System of a Down vem agora junto com a banda Faith No More para um show único que vai rolar no dia 15 de janeiro de 2027 no estádio do Maracanã. E antes do anúncio oficial, o baixista do Faith No More já tinha soltado em um podcast que a turnê das duas bandas também ia incluir o Brasil e outros países da América Latina na rota. A venda de ingressos para o show do System of a Down com Faith No More está disponível no site da Eventim.
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Mix faltando 2 minutos para as 10 da manhã. Wherever you will go, The Calling, fechando essa sequência. E vamos para o resultado da promoção que sorteou um par de convites para os cinemas da rede UCI. E quem ganhou foi a Elaine Cristina Simões de Lima. Alô, Elaine.

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4: 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Acidentes com moto, no aterro logo depois do Morro da Viúva indo pro centro, na ida pro Rebouças também no elevado e na Avenida Brasil com caminhão e moto sentido centro em Benfica. Esse vai congestionando desde a Penha, melhor pegar pra linha vermelha. 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

0: 8. Final de semana promete, hein? Vamos nessa então com o Super Mix, 40 minutos de música direto pra você, sem intervalo, sem conversa. Começando bem demais com Olivia Dean, Man I Need.
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11: 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O serviço HBO Max anunciou oficialmente a segunda temporada de It, Bem-vindos a Derry, a série que é derivada da história de It, a Coisa. Na primeira temporada, a trama se passava nos anos 60 e contava a origem do famoso palhaço assassino, o Pennywise. Já a segunda temporada da série, que se passa nos anos 30, deve contar outra história e mostrar a cidade de Derry sofrendo com o desemprego e a pobreza. Enquanto a segunda temporada de It, Bem-vindos a Derry, não tem previsão de lançamento, a Rádio Mix segue de olho em todas as novidades para você. 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

0: Aí, então, estou fechando essa sequência. A gente vai pro break e já já tem as mais pedidas da história da Mix. E o ano é 2018.
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9: Fala aí, galera, é o Charlanamix. Eu sou o Rodrigo Machado e eu tô aqui pra falar de futebol. Primeiramente, parabéns, Clube de Regatas Vasco da Gama, 128 anos de história. E o presente veio ontem, 4-1 de virada contra o Olímpia jogando no Paraguai. Gols do Thiago Mendes, Adson, DVD e Spinelli. O Vasco está nas quartas de final da Sula para encarar União Santa Fé da Colômbia ou River Plate da Argentina. Depois, o Botafogo tinha que reverter um resultado muito difícil. Tinha tomado de 6-1 na altitude pro Cienciano, até que venceu 1-0 o gol do Danilo Pereira, mas está eliminado da Sula. Pra piorar, o goleiro Arlesson levou 15 pontos no queixo e vai desfalcar o Glorioso do Campeonato Brasileiro. Logo mais, às 8 da noite, tem Charla na Mix. Eu espero vocês.
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horas e vai ter essa entrevista aí, né? Polêmica, bombástica, eu não sei, enfim. Tá todo mundo curioso, né? Inclusive você, eu também tô. Você cumpriu ainda Lola Young, Messi e agora resultado de promoção. Pra quem mandou muito bem na inscrição, 919-9688-5754. A gente vem liberando nessa hora Kit Ama Capariz. Dois perfumes femininos, mais dois perfumes masculinos. Quem tá levando é a Alessandra Tavares França. Final do fone 6944. É você, Ale. Parabéns, hein? Fechou benzão a semana. Agora.

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3: 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Agora meio-dia e 8, tá na hora, né, meu povo? Mais uma edição do Top Mix chegando. Valeu demais a sua interatividade. Você que pediu a sua música nas redes sociais e também no WhatsApp, no 21 996885777.

0: 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Mix, agora meio de 15, posição 3 do Top Mix, Sabrina Carpenter, Manchild, posição 2, BTS, Swam. Daqui a pouquinho as posições 1 e 2, porque agora chegou o momento da nossa viagem no tempo. Como eu disse, hoje será para o ano de 2009, ano da criação da criptomoeda Bitcoin, é verdade. E infelizmente da morte precoce do rei do pop Michael Jackson. Agora na música, o DJ francês David Guetta bombava nas pistas pelo mundo com a faixa When Love Takes Over e a participação da cantora americana Kelly Rowland. E é esse som que a gente ouve agora.
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0: Mix, agora meio dia 25, sexta-feira, cai muito bem. Mamadona, primeira posição aqui na programação da Mix, é Dance Experience. Sem maldade, hein? Olha lá. Segunda posição, Detonautas, Rádio Love Nacional. Xiii, já sei, você tá boladão. Boladona, sua música não passou por aqui, não há de ser nada não, faça valer a sua vontade, peça a sua também nas redes sociais da Mix e no WhatsApp, pelo 21 996885754, porque...
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8: Olha, foi divulgado o trailer completo de Don't Look Back in Anger, o filme que conta os bastidores da volta do Oasis aos palcos. A produção, que traz o nome de um sucesso da banda, promete mostrar vários registros inéditos dos irmãos Liam e Noel Gallagher, além, é claro, do retorno do Oasis depois de uma pausa de 16 anos. O documentário deve contar com 4 horas de duração e ainda promete uma entrevista dos irmãos, algo que não acontecia há 25 anos. Lembrando que em 2024, Noel e Liam voltaram à ativa com o Oasis e fizeram uma grande turnê, né? Cheia de hits. O documentário da banda deve ser exibido nos cinemas no dia 11 de setembro e depois vai ficar disponível no streaming. Que legal! 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
8: Mix, agora meio-dia e 35. Tá na hora da gente tomar aquele remedinho pra nossa falta de memória.
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8: Olha, tem música que é impossível ouvir parado. É ou não é? E essa aqui é uma delas. Girls Just Wanna Have Fun, da Cyndi Lauper, apareceu em 1983 e rapidamente virou um fenômeno. E uma das curiosidades é que a faixa foi escrita por um cara chamado Robert Hazard, mas ganhou uma nova identidade quando passou pelas mãos da Cyndi, que trouxe um olhar mais leve, divertido e cheio de personalidade. Bom, essa música aí é um marco da cultura pop dos anos 80.

0: Lisa, Caos e Sal, teve Linkin Park, Numb. Fechou a sequência por aqui, a gente vai pro intervalo e já volta trazendo aquela edição do Super Mix. É bem rapidão, aguenta a mão.
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2: 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Tá ligado na Mix? Chegada de frente fria, ventania, aumento de nuvem e também possibilidade de chuva para essa tarde. Segundo o sistema Alerta Rio da Prefeitura, calorão, 36 graus a máxima de hoje. Amanhã cai a temperatura. 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
0: Sucesso no final dos anos 90. Los Hermanos, Ana Júlia.

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1: Mix Sub-42, Super Mix, som da Taylor Swift, The Fair of Aphelia. E agora resultado de promoção pra quem largou o dedão. Ele pintou por aqui, brotou na boa. Renato Alves, final do fone 5336. É você, Renatão. Tá levando aquele voucher de 100 reais.

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0: Mix, agora 3:07, sexta-feira, meu povo. Bora meter 40 minutos de música, sem nenhum intervalo. Pensou que fosse o quê, hein? Cheio de maldade, olha lá. Pois é, 40 minutos de música, é isso aí. A partir de agora, a gente mete o pé. Aquela sequência matadora de 40 minutos, você pode interagir com a gente. Peça sua música nas redes sociais, no WhatsApp também, no 21 99688 5754. Vai ser maldade, hein?
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1: 21h03:41, som do Marcelo Falcão e Chorão, o legado teve a beat, Wake Me Up. Poxa vida, mas já acabou? 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

0: Mix agora 4-2, aquele mergulho nos anos 90. R.E.M. Losing My Religion. Teve ainda Maroon 5 e Cardi B, Girls Like You. Daqui a pouquinho teremos mais som pra você. Aquela viagem ao ano de 2014, as três músicas mais pedidas da história da Mix. É depois do intervalo, segura.
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13: Fala aí, galera, é o Charla na Mix, eu sou o Rodrigo Machado, eu tô aqui pra falar de futebol e já temos uma previsão de data pra aquele jogo do Flamengo, atrasado, contra o Mirassol do primeiro turno. Deve ser no dia 2 de setembro, uma quarta-feira, segundo a CBF. A entidade quer aproveitar a brecha na semana de jogos da Copa do Brasil para a realização do confronto adiado pela quarta rodada do Brasileirão. Flamengo e Mirassol já receberam a sinalização do desejo e a expectativa é de que a decisão seja confirmada em breve na tabela oficial da competição. A CBF estava aguardando a definição dos confrontos da Libertadores da América para avaliar novas possibilidades. Mas a classificação do Flamengo restringiu aos dias de Copa do Brasil. E nessa competição, o Mengão caiu diante do Vitória. Às 8 da noite tem Charla Mix. Eu tô esperando vocês.
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0: Essas foram três das mais pedidas por você em 2014. 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
19: O serviço HBO Max anunciou oficialmente a segunda temporada de It, Bem-vindos a Derry, a série que é derivada da história It, a Coisa. Pois é, na primeira temporada a trama se passava nos anos 60 e contava a origem do famoso palhaço assassino Pennywise. Já a segunda temporada da série, que se passa nos anos 30, deve contar outra história e mostrar a cidade de Derry sofrendo com o desemprego e a pobreza. Enquanto a segunda temporada de It, Bem-vindos a Derry, não tem previsão de lançamento, a Rádio Mix segue de olho em todas as novidades pra você, tá bom? Gostou? Quer saber mais? 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

0: Come Around. Cara, que pedrada! Ele também abre caminho da Anitta com Alexandre Carlo do Natiruts. E a Rihanna, daqui a pouquinho tem mais som, tem o Top Mix. Vamos voltar no tempo, bora pra 2002. Negocinho aqui de Capital Inicial, hein?
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0: Ah, e também tem prêmio, peraí.
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5: 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Fala, galera ligada na Mix. Ótima sexta-feira pra todo mundo. Zona Sul ainda lentidão na Borda de Medeiros. O mesmo acontece ali pela Epitácio Pessoa. Tudo isso pra quem vai seguir em direção ao centro do Rio. 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

Seteria, que programação redonda, fala sério. Bom, o som que eu vou tocar agora, cara, não é uma composição original do Capital Inicial. Na real, é uma adaptação em português de música.

0: tentou manter a música direitinho, igualzinho e tal, fazer aquela tradição original e tudo mais, só que não casava. E ele pegou e fez dessa maneira aqui e ficou sensacional, mano.
1: What Up Mix 2002 Mix.
0: Literalmente a sua maneira.

E olha aqui, parabéns, Gabriela Sobral de Carvalho, final do fone 1724. Ô, Gabi, você tá levando 100zão de voucher pra gastar lá no restaurante Bauru,

0: Baixa o app da Mix e manda a inscrição na próxima, valeu?
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0: Mix 528 e a cantora Pitty anunciou oficialmente o lançamento do seu novo álbum. E pra voltar em grande estilo, a Pitty divulgou um teaser que fala sobre a sensação de lançar um novo disco depois de 7 anos do último álbum, né? O álbum Matriz. Marcando aí seu 6º álbum de estúdio, o novo álbum da Pitty vai levar o nome da cantora e já foi descrito por ela mesma como pesado, dançante, sexy e raivoso. Uau! Vale lembrar ainda que no ano passado, Pitty anunciou que ficaria um tempo longe dos palcos depois de rodar o Brasil com a turnê que celebrou os 20 anos do álbum admirável Chip Novo. O álbum Pitty vai ser lançado no dia 16 de outubro. Já tô ansioso, Pitty.
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1: 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E continua a tendência para vento muito forte. Hoje à tarde, na cidade do Rio, por conta da passagem de uma frente fria que vai mudar o tempo pela cidade. A partir de agora já tem previsão de chuva, pelo menos para o final de semana. As temperaturas máximas chegaram hoje a 35 graus, mínima ficando na casa dos 17, de acordo com o sistema Alerta Rio. 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
4: Uma novidade pra te falar, na verdade, pro Brasil todo, principalmente pra quem mora em São Paulo.
5: Você vai ser pãe?
4: Não, eu não vou ser pãe.
5: Ai!
4: Não, eu vou convidar a galera pra ver show.
5: Ah, tá. Então, essa notícia, então, você não me dá desse jeito não, tá?
4: Então, você já imagina, de repente, no sábado, ó. Vai sentir.
5: Ô, louco.
4: Rock nacional, cara.
5: Pô, já lançou logo um Paralamas no começo do programa.
4: Não, fala aí. Não é bom demais? Fala a verdade.
5: A história do Brasil tá aí, né?
4: Então, peraí, tem mais. E...
5: Paralamas também.
4: Não! Vambora, Brasil! Quem canta? Qual é a música? Vai!
5: Não, é...
4: Não tá conseguindo? Vai que você consegue!
5: Isso é Paralamas, Kelly.
4: Não é! Gente, então, não é! Tá... Chutem alguém aí!
5: Como não, pô?
4: Chuta pro Caco, não é Paralamas!
6: Isso é Paralamas!
5: É Paralamas. É Paralamas, pô, pelo amor de Deus!
6: O anterior ouvindo... era Titãs.
5: É, eu tô vendo aqui, ó, o Bi Ribeiro aqui, ó, mandando aqui, João Baroni, Ebert.
4: E essa aqui, Mestres. Caco?
5: Muito bom, hein?
4: Amor, você sabe essa aqui é a nossa música oficial da sexta-feira.
5: Que saudade.
4: Porque, gente, toda sexta-feira a gente faz um programa de relacionamento. E aí a Rita Lee, cara, é muito trilha sonora.
5: Total.
4: E ela também tá nesse rolê.
5: Tá nesse roteiro
4: as
5: também.
4: Dela, tá nesse rolê. Sabe o que mais que tá nesse rolê que a gente vai trazer aqui agora? Gente, essa música é demais. Já pensou ouvir esse som ao vivo? O rock nacional, cara, qual é um negócio impressionante?
5: Eu vou te falar, na década de 80, a cozinha cantava, hein? Ó.
4: Fala aí que som é esse, Caco. Fala pro nosso Brasil que som é esse.
5: Tá agora de cabeça, sim.
4: É, porque eu errei, eu quero que ele erre também, né? É.
5: Peraí, eu preciso ouvir a primeira voz.
4: Não,

0: músicas aqui pra gente entrar no clima, pra convidar o Brasil todo e São Paulo pra um festival incrível que acontece nesse fim de semana. E pra bater um papo com a gente aqui hoje sobre esse festival, pra abrir o programa antes de lançar o nosso tema de hoje, se liga só, a gente vai chamar os curadores do C6 Rock. Que da hora, C6 no Rock, sejam muito bem-vindos, Léo e Marcos, ótima noite pra vocês, ou fim de tarde, né?
1: Tudo bem?
0: Tudo bem, sejam muito bem-vindos.
2: Boa noite, gente.
0: Eu ainda tô confundindo, o Léo é você.
2: Isso.
0: E você é o Marcos.
1: Eu sou o Marcos.
0: Agora sim, Léo e Marcos.
1: Eu sou o Caco.
0: Caco, Léo e Marcos, tá nessa ordem, por quê?
3: Meus heróis morreram de overdose.
0: Demais esse festival e é por isso que vocês estão aqui pra contar pra gente, né, Caco?
1: É isso, inclusive o Marcos tinha o mesmo apelido que eu quando era criança, é isso?
0: Qual
1: você
0: era,
1: acredita?
0: Qual era o apelido, Marcos?
1: Então, tem um, aqui já tem uma afinidade. Anos 80, rock and roll, já tá tudo conectado aqui.
0: Qual que é o apelido? Fiquei curiosa.
1: Caco.
0: É. Para.
1: É verdade.
0: Não, vocês estão me tirando.
1: O Marcos era Caco.
0: Não tem nada a ver, Marcos.
4: Eu juro.
2: Você tava confusa com...
0: Tem?
4: É porque você eu chamava a minha irmã de Kika. E aí ela falou, então você chama Caco. E aí ficou.
0: Ah, combinou. Combinou. Agora, então eu vou te chamar de Marcos só pra não confundir com o Caco hoje. Só hoje, tá?
4: A partir de amanhã.
0: Então vamos lá, vamos falar desse festival. Poxa, quando eu ouvi na Mix a primeira chamada, eu falei, meu Deus, como pode? A gente reclama tanto nesse programa, querendo música boa, sabe? E pegar aí os clássicos do nosso rock nacional e colocar num lugar só, pelo amor de Deus, é mais do que um copo d'água. É uma fonte inteira pra gente voltar pra vida, não é?
4: É, isso aí. É sábado e domingo, só rock brasileiro.
0: Só rock brasileiro,
4: dos anos,
0: né?
4: 80, no Parque Ibirapuera. Vão ser 4 discos na íntegra dos anos 80, feito pelas bandas originais e tal. 4 no sábado e 4 no domingo. E uma homenagem por dia também. Uma homenagem pra Rita Lee e uma homenagem pro Cazuza.
0: Ideologia, sabe o som? Mano, vai ser demais esse festival. A Mix vai estar lá, vai ter cobertura lá no nosso arroba da Rádio Mix, todo mundo vai seguindo. Mas a gente quer saber as novidades desse festival, né? O rock vai cantar e a gente vai estar lá. Fala aí, Léo, quem fez esse line-up? Como foi feita essa curadoria? O que vocês estão esperando desse evento, desse festival?

0: É, a curadoria foi eu, Leonardo Lixotti, o Marcos Preto, que tá aqui do meu lado, o antigo Caco.
1: Muito bom.
0: E o Hermano Viana, comandados, né, capitaneados pela Monique Gardenberg, nossa, que reuniu a galera e que ajudou a gente a escolher isso. A ideia é montar um painelzão dos anos 80, assim.
1: Vai ser muito louco.
0: Blitz até Plebe Rude, passando por Paralamas, Titãs e apontando discos clássicos deles, a maioria deles, né, de 1986, que estão fazendo aniversário esse ano.
2: Acabou caindo por acaso, a gente foi escolhendo os que a gente achava mais legais da década e foi caindo vários deles, a maior parte deles caiu em 86, por uma, não por uma coincidência, né, mas porque foi um ano realmente especial, assim, pro rock brasileiro.
0: Nossa. A gente tá falando de Selvagem, do Paralamas de Sucesso, Cabeça Dinossauro, do Titãs.
1: Os melhores discos, né?
0: O da Marina,
2: O Marina 84, é o Fugaz, vai
0: Fugaz
2: ter.
0: Fugaz da Marina.
2: Nossa. Fugaz, ela vai fazer na íntegra com participação do Lobão na bateria, porque ele tocava bateria nos shows dela antes e tocou bateria, tem Me Chama, né, a música dele nesse disco, e ele toca bateria ali, e o Liminha no baixo.
3: Monstro sagrado.
2: Apenas isso.
0: E a Blitz, falando em participações, a Blitz vai ter a participação da Fernanda Abreu, da formação original da Blitz.
2: Que era Rio, vocalista.
1: Na Rio, 40 graus. Ela veio aqui, né?
3: Veio aqui, inclusive. Eu tô dando uma olhada aqui no line e, cara...
1: Vamos lá, vai. Vamos passar esse line?
3: Vamos passar esse live aqui, ó.
1: Que eu tô querendo, vai.
3: No dia 22 de agosto, no sábado, 2h15, Plebe Rude com show Concreto Já Rachou. 3h45, Paulo Ricardo com Rádio Pirata ao vivo. Nossa, e mais os... Meu Deus do céu.
1: Eu só quero saber o seguinte. Cadê os nossos ingressos e as... Caco e eu, pelo amor de Deus, Brasil.
2: Vamos, hein?
1: Vamos.
3: Por favor.
1: Ô, Caco 2, na boa. Será um. Agora virou o Caco 2, que tá aqui, mas eu te coloco
3: porque
1: no último.
3: Porque ele abandonou o codinome.
1: Se você me colocar no evento, eu é um e você. O Caco vai voltar pra Conrado.
3: Keri, peraí que tem as bravas.
1: Você falou
3: aqui.
1: Duas atrações,
3: eu já
1: quero
3: duas.
1: Ir. Não, pelo amor de Deus, quero ir nesse rolê.
3: Tem 5h15 no sábado, 22 de agosto. Tem o Titãs tocando o show do Cabeça Dinossauro, clássico do Titãs.
1: Caco, amanhã.
3: 6h45, Paralamas do Sucesso,
1: não,
3: fazendo show Selvagem. Às 8h15, Meu Sonho é Ser Imortal, por Beto Lee, homenagem a Rita Lee. Que, aliás, já tô lá. Já tô no front row aqui,
1: Como é que a gente vai fazer agora?
3: Ainda vai ter participações da Alice KM, Baby do Brasil, Cato, Fernanda Abreu, Letrux, Marina Sena, Miranda Cassim e Sandra de Sá. Isso eu tô falando só no sábado, nem falei domingo.
2: Elas todas cantando Rita Lee.
1: Vocês são malucos? O que vocês querem causar na nossa vida com tudo isso? É muito bom, cara. Eu acho que é um dos melhores line-ups da minha vida.
0: A gente quer causar na nossa vida, né? Primeiro, a gente queria ver esses shows, né? Todos nós queríamos ver esses shows. Falamos, então vamos montar essa...
3: Quando falaram assim, Léo, Marco, seguinte, vocês vão fazer o line-up do rock dos anos 80. Ha! Tá fácil.
1: Não, você não tá entendendo o que aconteceu, cara.
3: O quê?
1: Eu olhei aqui rapidão pra domingo. Preciso de dois ingressos. Agora eu preciso passar...
2: Domingo também,
1: sábado e domingo. Vou ter que tocar uma música. Eu tô falta de ar.

0: tudo.
1: Mix Sudo com Detonautas, Rádio Love Nacional. E hoje o Mix Sudo tá em climas de sexto. Caco, sabe onde eu vou?
0: Sei não.
1: Ó, amanhã eu vou ver alguns artistas que a gente já tocou aqui. Domingo, eu acho.
0: Eu acho
1: também. Tô negociando
0: também
1: com o Léo e com o Marcos, o C6 no Rock, que eu vou assistir.
0: É a textura dos anos 80, cara.
1: Será que eu, Brasil e São Paulo vai viver um Paulo Ricardo da vida?
0: Olha que ele veio aqui, hein? Mandou o olhar 43 pra você.
1: Então, eu preciso lá devolver esse olhar 43.
0: É.
1: Domingo, né? Eu vou.
0: Você vai também?
1: Eu tô. Você lembra aquele negócio? É tudo que eu quero, eu posso.
0: Tudo que eu quero, vem pra mim. A gente sempre esquece, cara.
1: Bom, mas adivinha o que vai ter também no domingo?
0: O quê?
1: Ah, para, Caco. Olha aí, Caco.
0: Nossa senhora. Inclusive, é uma coisa muito louca, né? Porque o Scandurra, ele toca com uma guitarra de destro sendo canhoto, é invertido. Dá uma inversão na cabeça isso.
1: É, galera. Ó, você que tá no carro agora, presta bastante atenção. Se você não ia fazer nada nesse final de semana, você vai. Você vai curtir um rock nacional no C6, no Rock, com a gente, no Parque Ibirapuera. A Mix vai estar lá. E quando a gente tá falando de música, a gente fala também de vinil e fala de uma experiência, não é, Léo? Não é, Marcos? O que mais que vai dar pra fazer, além de reviver essa cena dos anos 80, da nossa música nesse ambiente em dois dias de festival?
2: A ideia é essa, né? Tá ali um mergulho nos anos 80, né? Assim, você tá acompanhando, vendo os shows dos grandes discos dessa época, podendo dar uma olhada ali nesses e em outros discos na feira de vinil. E é uma tarde agradabilíssima.
1: Nossa,
2: do Parque Ibirapuera, assim.
3: É isso, vai ter a feira de vinil lá. Enfim, com os LPs à venda, várias, né, várias lojas ali reunidas vendendo vinil dos anos, de discos dos anos 80, mas acho que vai ter mais alguma coisinha. Vai ter, acho que pode contar?
1: Conta.
3: Vai ter uma,
1: claro,
3: instalação em homenagem ao Renato Russo.
1: Nossa.
3: Que é uma figura fundamental dessa cena, dessa geração e que precisava estar ali de alguma maneira. Vai ter, você vai contar. Conta
1: não,
3: você.
1: Não, conta.
3: Não,
1: vai ter uma homenagem.
3: É, não, porque, é porque vai ter o disco, né? Você não falou os discos. Fala aí, que discos vai ter na... Fora, você falou do RP, o disco,
1: tá,
3: do Paulo Ricardo
1: lá,
3: cantando...
1: Então.
3: Vai.
1: Discos, cadê? Cadê a lista?
2: A lista de domingo aqui começa com...
1: Ah, vamos lá,
2: exatamente
1: então.
2: Exatamente esses que estão aí.
1: Ira, que é o que a gente tá tocando aqui, ó, 2h15 da tarde.
3: Vivendo e não aprendendo do Ira.
1: Então, vamos lá. O que mais? Blitz. Nossa, participação final da Abril que vocês falaram, né? Show, As Aventuras da Blitz.
3: É o primeiro álbum.
1: Caramba, isso 3h45, hein, galera? Bora se programar. 5h15, Dado Vila Lobos e Marcelo Bonfá.
3: Vamos fazer
1: tá
3: o 2 da Legião Urbana.
1: Nossa, mano. E 6h45, Caco, o que que tem?
0: Marina Lima com participação do nosso querido Lobão e da Lenda Viva Liminha. Aliás, que coisa linda, a gente tem que ir.
1: O show,
0: lógico,
1: é fugaz.
0: E a gente vai. É, exatamente.
3: O fugaz.
1: Ah, meu Deus. Tem mais! Calma aí, Brasil, ó.
3: Aí 8h15. Homenagem.
1: Aí vai a homenagem ao Cazuza.
0: Peraí, não, cara, mas você tem que colocar no BG, pelo amor de Deus.
1: Quer que eu pegue um Cazuza?
0: Por favor, né?
1: Deixa eu pegar um Cazuza aqui, então. Adoro gente aqui no rádio, a gente faz ao vivo.
0: Olha lá.
1: Essa é a magia, né?
0: Inclusive, gente, ela pegou um teclado, porque vocês estão achando o quê? Que aqui é tudo programadinho? Não é.
1: Enquanto eu procuro a música do Cazuza, Caco.
0: Eu vou falando groselha aqui, porque você sabe que ela é DJ-za, né?
1: Não.
0: Ela é a DJ aqui da
1: não,
0: casa.
1: Não, mas sabe o que eu queria saber? Eles estavam falando que é a primeira edição do C6 no Rock. Eu falei, ah, a primeira de muitas, né? A primeira de muitas, porque, nossa, o rock nacional, gente, o que a gente mais quer é música brasileira. E o rock tava fora de cena, né? A gente tá assim, cadê os roqueiros do Brasil? Tá aí, ó, no C6 no Rock. E aí eles falaram que é um projeto deles já há mais de um ano. Vocês já estavam pensando sobre isso, não foi?
2: É, na verdade é um projeto, a Dueto, que é a realizadora do C6 Fest, né? Esse festival que já tem 5, é isso?
3: Foram 4 edições.
2: Quatro
3: do C6.
2: Edições, é.
3: O C6 que você foi, é o outro C6.
1: É.
3: E aí a Dueto continua.
2: E aí a Dueto idealizou esse festival e a gente contribuiu na curadoria ajudar a escolher esses nomes, o prazer de escolher
1: nomes.
2: Esses nomes, né?
1: E conseguir reunir, né, Caco? Tudo também, né?
0: Eu acho que deve ter sido assim, a curadoria mais agradável.
3: Né? O vídeo era cortar, né? Porque a gente tinha, sei lá, 30 discos legais que a gente queria.
0: Vocês foram então escolhendo, vamos simular aqui. Eles sentaram na sala, pegaram ali bons discos, né? Pegaram ali um bom café, falou, vamos ouvir tudo e vamos começar a escolher. Foi mais ou menos por aí?
2: É, a gente mapeou na memória e depois dando uma pesquisada, assim, falando, ó, os discos fundamentais que não podem ficar de fora são esses 30 aqui.
0: Era bem
2: esses
0: isso.
2: 30,
0: mas tem 2 dias só.
2: É, mas só tem dois dias e vamos fechar 8 pra ficar, assim, confortável, com uma homenagem e tal. E aí a gente foi montando quebra-cabeça.
3: É, porque alguns artistas dos 80, como o Cazuza, como a Rita, não não tinha como eles defenderem os próprios álbuns ali, né?
0: Uhum.
3: Porque em todos os casos são os próprios artistas defendendo seus álbuns. Mas não dá pra não falar de anos 80, rock dos anos 80, e não falar de Cazuza, não falar de...
0: Com certeza não.
1: Essa homenagem foi sensacional, então, no final.
0: E não falar de Legião também.
3: A Legião tá lá, né, dado com o Bonfá, pelo menos o disco tá sendo feito pela banda.
1: Essa homenagem ao Renato Russo, querendo ou não, né?
3: A homenagem ao Renato, que vai ser na exposição ali, vai ser uma instalação. E conta, você sabe de cor? Conta quem tá na homenagem ao Cazuza. Arnaldo Antunes, Frejá, Johnny Hooker,
1: Léo Jaime, Leone, ó, gente, pesado nessa homenagem, Lobão, Maria Gadu e Giza. Você viu?
0: Você vai lá?
1: Eu tô na homenagem.
0: Você já tá, eu tô sentindo que você tá com roupa de ir já.
1: Eles colocaram meu nome.
3: Aprendeu a música já?
1: Já tô no clima, sabe por quê? Amanhã eu vou estar lá o quê? O nosso amor é... Ah, é domingo, né? Domingo eu vou estar, sabe também. Caco, vai ser demais. C6 no Rock, gente, começa amanhã, sábado, domingo, no Parque Ibirapuera. Bora colar, ingressos da... Tem ainda, gente?
3: Tem ingresso.
1: Como?
3: Tem pra comprar no
2: Eventim.
3: No Eventim. E tem pra comprar lá direto também, se quiser chegar.
2: Vai ter compra física lá, então, querendo chegar.
3: Porque era assim nos anos 80, então queremos que seja assim também. Então, lembra? Você não lembra.
1: Eu nasci em 87, calma que 7...
0: Antigamente ali. Era muito louco, você ia na bilheteria, você levava os trocos ali do lanche, né, juntava, jogava as moedas, aí você pegava um bilhete. Levava
3: papel.
0: um pix físico de papel, né? Aí você pegava o bilhete, aí você ia pro lugar, aí a pessoa pegava, destacava, olha que maluco, destacava um pedaço de papel, guardava o comprovante e dava o ingresso pra você guardar pra eternidade, entendeu? Às vezes te dava um carimbo na mão, colocava uma pulseirinha falando que você é maior, que você podia tomar uma cerveja. Hoje em dia todo mundo quer code.
1: Não,
0: mas eu sei que vai ser assim, né?
3: Vocês têm ingresso guardado da eternidade?
0: Com certeza.
3: Vocês têm? Ela jogou tudo fora.
1: Eu jogo fora. Eu vou
3: tenho tudo, eu sou um horror.
0: Eu tenho tudo, credencial, tudo, ingresso,
3: parede. Acumuladores, cacos.
0: Cacos, é isso. Cacos. Agora eu quero saber uma coisa.
1: A gente tem que encerrar, mas... Continua. 3 pontinhos amanhã no C6 no Rock, a gente vai se encontrar lá. A Mix vai estar fazendo uma baita cobertura, então acompanhem pelo @ da Rádio Mix. E lembrando, gente, não é só rock, tem experiência, tem vinil, tem praça de alimentação. Normalmente os festivais, os eventos do C6, mano, eles são incríveis. Eu já fui em alguns e amanhã eu tenho certeza que será o grand finale da coisa, que tem muito rock na veia pra rolar. Então, galera, todo mundo comprando convite em Eventim, né, Marcos, não, Léo?
3: É isso aí. Lembra que começa cedo e acaba às 10 da noite, então.
1: Exatamente.
3: Dá até pra ir jantar depois.
1: Amanhã é dia de rock, bebê?
2: Cheguei lá, dia de rock total.
1: Domingo é dia de rock, bebê?
2: Vambora, te vejo lá.
3: Fim de semana de rock.
1: Não, te vejo lá, não. Eu preciso de ingresso. Léo, Marcos, pelo amor de Deus, Caco. Poxa. Pega com eles um par de ingressos, tá? É sábado pra domingo. Eu vou nas duas homenagens. O Caco nem pediu. Eu pego dele também, Vidal, tá bom? Ele não vai, não. Ele tá de boa. Eu preciso descansar, o Caco.
0: Ultimamente eu tenho sido meio vovô. Inclusive o menisco que deu um problema no futebol agora,
1: quarta-feira.
0: Coisa
1: dos anos 80, né? Nada que a música não cure, Caco. Léo, Marcos, muito obrigado. A gente se vê lá. Parabéns pelo festival, tá?
3: Foi demais.
1: E obrigado demais pela parceria aqui com a Rádio Mix, tá?
3: Valeu, um
1: tamo
3: beijo
1: junto,
3: até amanhã.
2: Até amanhã e domingo de novo.
1: Não, eles vão me dar ingresso.
0: Ele falou até amanhã que vai te contar amanhã.
1: Então eu já entendi, eu ganhei.
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0: do Brasil e tamo de volta.
1: Atlético Paranaense.
0: De volta com ela, Fabizinha, direto do PicPay, né? Ó, e lembrando, galera, aqui a gente tem esse quadro que é o da sua conta, é da sua conta, né? Uma parceria da Mix com o Banco PicPay, trazendo muitas dicas pra gente lidar melhor com o nosso dinheiro. A gente fala com o empreendedor, a gente fala com você que quer investir, com você que quer aprender a investir, com você também que tá sem dinheiro pra investir. A Fabi dá um jeito, viu? Ela explica direitinho como a gente vai fazer alguma coisa pra poder melhorar a nossa vida. Só que hoje eu vi que ela tá com um assunto assim que mexe com o meu coração. Até a pauta do programa hoje, a Fabi já deve ter escutado, que é: se alguém esconder a notificação de você, como você age? Como você agiria? Às vezes, só tá ajudando alguém ou tá preparando uma surpresa. Às vezes é uma doação, não é, Fabi? Vamos falar sobre doação hoje? Poxa, às vezes a pessoa tá fazendo uma coisa tão legal e você tá achando que tá te escondendo alguma coisa proibida, né?
2: Exatamente. 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
0: Bom fim de semana. Beijo.
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1: Caco, você tem problema de achar homem bonito? Você tem problema?
2: Porque claro
1: homem,
2: que não.
1: Você viu que homem bonito que tá no estúdio.
2: Não, homens arrão. E outra coisa, tipo, eu olhei, porque geralmente eu vejo ele na telinha, né? Porque eu sigo ele, sou fã do conteúdo dele, inclusive minha esposa também. Aí quando ele chegou, eu falo, fala, Caco, ele levantou no sofá. Eu falei, ô, já, para de subir.
1: Na hora que ele levantou, a gente ficou em choque.
2: É.
1: Tá cada vez maior.
2: É, maior em todos os sentidos.
1: Ah, é? Você já viu?
2: Ainda não. Quer dizer, não quero ver,
1: Caco,
2: também.
1: Seja muito bem-vindo, Vitor de Castro.
3: Que isso, gente? 6 da tarde. Boa noite.
1: Boa noite. 6 e ônibus. Mas, Vitor, é que hoje é dia de relacionamento.
3: Faz sexta noite, né?
1: Gente. A gente usa alguns jargões assim, porque a gente não pode falar explicitamente, mas, por exemplo, hoje é dia de Fire in the Rubble.
3: Oh,
1: hoje é
3: God.
1: Dia de povoar a terra.
2: Plantar a gente na terra.
1: Plantar a gente na terra. Essas Exato. Coisas que a gente pode falar nesse horário.
3: Hoje é dia de semear, minha senhora. Boa
1: Exato,
3: noite, você
1: boa
3: que
1: noite.
3: Está ouvindo a gente. Você está ouvindo de onde? Do seu carro, de um carro de aplicativo. Boa noite, você que é motorista de aplicativo.
2: Aliás, os motoristas de aplicativo que estão colados aqui com a gente sempre no Mix Tudo, os caras são bons de lábia, Vitor. Cada história que a gente recebe da galera aqui...
1: Não, mas nenhuma melhor do que a que o Vitor contou agora na live. Vitor, já chegando e contando a história dos 24. Não, das 24.
3: É, porque é isso, né? A gente tá falando disso, de silenciar uma notificação. Só que a gente tem que tomar muito cuidado, porque geralmente a pessoa silencia a notificação pra que um contatinho não saiba do outro.
1: Exato.
3: Né? E anteontem bombou, né? Viralizou uma história de um cara que lá no Instagram foi mandar mensagem pra 24 meninas... Que era contatinho dele, né?
1: Ah,
3: as 24.
1: É uma máquina.
3: É uma máquina. Eu não sei como é que dá conta.
2: É que você não conheceu o vizinho da Giza.
1: Eu acho que é o meu vizinho.
2: É o seu vizinho.
3: Entendi.
2: É.
3: Às vezes é ele.
1: É ele.
3: E ao invés dele mandar, ele selecionou as 24, só que no Instagram, se você não toma cuidado, ao invés de você mandar pras 24 separadamente, você cria um grupo com essas pessoas e manda pra todo mundo nesse grupo. E ele fez isso, ó.
2: Que legal!
3: E aí as 24 pensaram, por que que o Pedro tá mandando mensagem pra todo mundo ao mesmo tempo? E aí elas não se conheciam. Elas se conheceram, montaram um grupo sem ele, começaram cada uma a contar a história que tinha dele.
1: Tem até
3: entendeu?
1: Medo das histórias, sabia?
2: Eu vou te falar que eu já peguei umas histórias ali, né? Você fala, vocês falam tudo isso? Mas eu falei, você não viu nada. Eu falei, eu achando que os caras que falavam as coisas.
1: Eu,
2: né?
1: No lugar dessas minas, eu ia cobrar quem quer participar do grupo, tanto. Só pra saber, pra participar e ouvir todas as resenhas.
3: Olha, e aproveitando o gancho do que o Caco falou, dificilmente uma mulher cometeria essa besteira.
1: Ela
2: ia ser muito mais calculista, né?
3: Essa história de que o homem trai mais e a mulher trai muito melhor. Entendeu?
1: É, então, a diferença assim, é essa, né? A mulher trai melhor. Sabe a Luna quando ela vai no hot
2: que?
1: Yoga?
2: Sabe o
1: quê? A mulher dele faz hot yoga.
2: Não, esse negócio de hot yoga comigo não dá, Vitor.
3: Desculpa.
1: Deixa eu te falar. Duas coisas, vai. Vitor de Castro, a sua opinião sobre o relacionamento do Caco.
2: Olha lá, ela vai.
1: A mulher dele faz hot yoga.
2: E faz aula de cerâmica.
3: Ótimo.
2: Legal, né?
3: Eu acho ótimo.
2: É porque
3: escultura,
2: eu sempre lembro,
1: né,
2: do Patrick Swayze e da Demi Moore no filme Ghost.
3: Meu amor, você é um astro do rock. Pior que você não existe. Mas deixa ela fazer o que ela quiser.
1: Ela.
3: Imagina. Você quer alguém que tenha uma como chama? Um histórico pior que um astro do rock?
1: Não, não, e os palcos? Que ele já fez atrás dos palcos?
2: Não fiz nada, mano. O que eu fazia atrás do palco? Eu esticava cabo, empurrava case. Vocês acham que eu ficava fazendo o que lá? Meu trabalho!
1: Eu esperava mais de você. Eu não sabia que você esticava cabo.
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0: que a gente percebe quando a pessoa é famosa, que a gente já chama pelo nome, nem apresenta pra audiência, que a gente sabe. A galera conhece. Quem que não conhece o Vitor de Castro? Sabia que a outra vez que ele veio aqui na Mix, ele nem era global? Agora ele já é.
1: E agora é, né?
0: É, rapaz.
1: Aliás, pode.
0: Pedir autorização, como pode, né?
1: Ele tá contando umas histórias aqui que eu tô falando, meu Deus, o que que foi? Ah, o fone, peraí que eu desliguei o fone do nosso amigo
0: aqui. Então, gente, hoje o Vitor de Castro foi convidado pra participar do programa como apresentador mesmo pra gente falar sobre notificações. Alguém já respondeu a notificação, assim, como se nada, assim, de você? Como você agiu? O que você faria se alguém escondesse uma notificação de você? Manda pra gente no @mixtudonamix, cola na live youtube.com/@mixtudonamix, que hoje ele vai opinar.
1: Exatamente, vai ter react do Vitor Castro aqui, hein?
0: Vitor Castro.
2: E eu também vou abrir o meu coração.
0: Você vai abrir?
2: Eu sou a pessoa que esconde a notificação.
0: Então, ele contou isso, aquela notificação escondida. Então.
1: Mas eu gosto desse perfil do Vitor, sincerão. Entendeu?
0: Mas é um homem sincero.
2: Não, gente, depois dos 35 não tem mais ficar escondendo nada, não.
0: Ô, galera, então cola. Quem quiser mandar perguntas pro Vitor de Castro também, já manda na live, youtube.com/@mixtudonamix. Manda áudios que hoje ele vai ouvir, ele vai responder, a gente vai pro intervalo, mas na live, a gente vai continuar uma resenha aqui. Vamos?
1: Vamos, agora.
0: Bora.
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0: do Brasil. Estamos. A pauta hoje é relacionamento, só que o negócio é o seguinte. Imagina que você tá ali ficando com uma pessoa, pode tá ficando, ou de repente você tá namorando. E de repente você vê só uma notificação assim, ó, tipo, plim. Oi sumido, ou oi gatão.
1: Oi gatão.
0: Ou aquela mensagem que de repente o teu contatinho bate a mão no celular, vira a tela. Como você reagiria?
1: Virar a tela é muito pior. Eu acho que assim... Vai ser piranha? Pode falar isso?
0: Pode.
1: Vai ser piranha?
0: Piranha é peixe,
1: tem que
0: imagina.
1: Ser uma piranha inteligente.
0: É.
1: Então assim, não vai deixar a notificação seu celular virado em cima da mesa. Quem tem, tem medo. Então o celular sempre no bolso, tá no modo avião, tá no modo silencioso, entendeu? Então tem que ser inteligente.
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2: Yes. Agora eu vou dar mais uma dica, vou complementar a dica do Vitor.
0: Então vai.
2: Porque ele falou, pô, não, colocar em modo avião também não, né?
1: É demais.
2: Aí não vai chegar um risquinho, vai falar, ih, caramba, o que aconteceu? Você pode fazer, sabe esses relógios inteligentes que você tem no pulo, que se conecta com o telefone? Tranquilão. Você deixa ali, ele só vai dar um bip e fala, opa, chegou uma mensagem, já sei que daqui a pouco eu tenho que responder.
0: É.
1: Mas ele também é ruim, que você fica tocando muito, a pessoa que tá com você fala então, assim, nossa, tá, né? Atende então,
0: que é isso?
1: Né?
2: Ah, é verdade, hoje em dia pode eu dar acho. Esse problema.
0: Não, mas gente... a verdade é que pegou no pulo, como você agiria? E a gente vai falar agora dos signos com ele, Vitor de Castro, cara manja, a gente vai chegar no dele, viu? Mas a gente começa com Áries. Como Áries reagiria quando ele percebesse que alguém tá escondendo alguma coisa dele?
1: Cara, de duas uma.
0: Caco,
1: ou ele vai na hora virar e falar, que foi? O que você tá escondendo? Que é bem a cara
0: do Ariano.
1: O Ariano
0: fala na cara.
1: Ou o Ariano mais inteligente vai olhar e falar, ah é? Vou fazer pior.
0: Caco, quem é
1: que
0: você?
1: E daí vem a competição. Ah, tá escondendo?
2: Eu tenho momentos, inclusive eu falei que a gente tem que ter a IA do bom senso. Quando você pensar em fazer alguma coisa que você vai se arrepender, ela já fala, não, calma, respira só 30 segundos, volta.
1: Sim.
2: Porque o Ariano, ou ele explode, ou ele silencia.
0: Silencia,
2: é, é aquele silêncio
0: pra... Silencia pra fazer pior.
2: Não, pra cabeça reorganizar como é que vai ser a vingança.
1: Pra fazer pior.
0: Mas se você pegasse uma notificação, ah...
2: O quê?
0: Uma notificação, você como Áries.
2: Eu como Áries?
0: É, o Vitor já falou duas possibilidades.
2: Querido, eu não peguei notificação, eu peguei print de conversa pesada de ex. E eu peguei, eu falei, ó, ah, então é isso aqui que você faz quando você fala que está com mamãe?
0: Dá pra acreditar, Vitor? Um cara burido desse, corno?
2: Mas
0: não, ele foi.
1: Não, mas dá, amiga.
0: Mas depois, não tem nada a ver, né?
2: Pô, cara, quem não foi corno um dia não, foi, não viveu,
0: eu
2: né?
0: Também fui,
1: se Beyoncé foi corna, se Gisele Bündchen, Shakira, fala, amor, quem é você
0: que
1: na fila
0: nós.
1: Do
2: quem nunca?
0: Nós somos, as árvores somos nós. Agora, Áries, touro.
1: Touro.
0: Touro, se sentindo enganado.
1: O taurino, ele vai se sentir muito enganado, entendeu? Assim, e o taurino vai ficar ruminando aquilo, ele não fala na hora. Aí ele viu que você escondeu uma notificação, ele vai ficar... Até ele te falar, ele já vai ter criado na cabeça toda uma história do que aconteceu.
0: Pior.
1: Aí ele já vai chegar pra você falando, melhor a gente terminar, porque eu tô vendo que você quer viver a sua vida, entendeu? Então, esse é um que não vai brigar, não.
0: Vai ficar ali, né? Gêmeos.
1: Ah, o geminiano, esse é um que vai saber fazer pior, sempre.
0: O geminiano?
1: O geminiano inventou a notificação, entendeu? Então assim, pra ele, amor, se você tá escondendo isso dele, você não tem ideia do que ele tá escondendo de você, entendeu? Então assim, esse, a hora que ele vê que você tá escondendo, ele vai até ficar aliviado. Ai, que bom, não sou só eu.
0: Áries, touro, gêmeos, depois
1: câncer,
0: o quê?
1: Câncer. Né?
0: Ah, chegamos no Vitor de Castro, vai.
1: Gente, vou aqui abrir o meu coração.
0: Abra seu coração.
1: Às vezes.
0: Às vezes.
1: O canceriano, a gente tem uma coisa que é, a gente é muito apaixonado, muito romântico. Então, se a gente tem um acordo, geralmente o canceriano vai cumprir esse acordo. Porque ele vai falar, não, eu também quero um casamento. Então, eu não vou estragar esse momento. Só que até virar uma relação séria, a gente, o nosso cupido tá distribuindo flecha.
2: Tá girando a flecha pra todo lado.
1: Ló, entendeu? Porque daí assim, eu distribuo... Gostou do ló? Porque eu distribuo um monte, porque algum deles vai dar certo. Enquanto eu tô distribuindo as notificações, eu chamo todo mundo de lindo. Oi lindo, bom dia, ai que coisa linda, tô aqui, a minha DM... Eu claramente faria o que eu contei do cara que mandou pra 24. Então, se a gente descobre...
0: É a oportunidade pra viver.
1: Não, pior. Quando a gente descobre que o outro tá fazendo isso, a gente se sente traído. Mesmo a gente também fazendo. Mas a gente se sente o quê? Não acredito, eu jurava que a gente ia casar.
0: Olha que cachorro.
2: Você faço o que eu digo, mas não faço o que eu faço, exato. Entendeu?
0: Leão.
2: Esse é a mostradinha.
0: Pra quem tá chegando agora, a gente tá falando sobre notificação. Escondeu a notificação desse signo. Como ele reagiria? Leão.
1: Exato. Se o leonino descobrir, é uma vez só. Porque pra ele, ele vai pensar assim, meu amor, olha pra mim. Você tem tudo isso pra você e você tá de conversinha com outra pessoa, você não me merece. Entendeu? Então ele, ou tem o Leonino Fino que vai sair falando assim, você é um lixo, não me merece, e tem não aquele que vai quebrar o celular.
0: Tá bom. E virgem?
1: Então o virginiano é doido. Esse é um...
0: É doido.
1: É doido, porque assim, esse é um que ele vai perceber a sua notificação, mesmo que você não tenha deixado aquilo claro. Ele vê que você deixou o celular no silencioso, ele percebeu. Entendeu? Porque alguma coisa ele olhou e viu aquele aviãozinho ali. Nossa! E aí ele vai ficar com aquilo na cabeça, né? Entendeu? Se ele descobre, ele vai sentar com você e vai falar o seguinte: é pra gente terminar? Você quer que a gente abra o relacionamento?
0: Antecipa tudo.
2: É, porque... Pragmático, organizado assim.
1: E controlador, entendeu?
0: Galera na live tá falando que é verdade. Você então, tá
1: arrasando. Sim, porque se o virginiano percebe que você já tá fazendo um negócio, ele vai falar, não, vamos sentar e conversar então. Porque as coisas têm que estar claras.
0: É, a hora chega pra todos. Chegou. Qual que é o seu, Yas?
3: Leão.
0: Leão? Bateu?
3: Bateu com o de virgem aí.
0: Ih!
3: Foi a mesma aí. Se tá
0: às
3: tudo
0: vezes
3: errado,
0: ascendente.
3: Vamos conversar. E
2: mas
3: vamos acertar
2: o
3: essa
2: seu ascendente onde tá? É, virgem.
0: Às vezes é virgem,
3: é
0: cara.
3: Ares.
2: É Ares?
3: Pelo amor de Deus.
2: Mano, é nós. Ascendente com ascendente. Quer dizer, ascendente não, com ascendente
3: acho
2: não existe.
3: Que é Sagitário, na verdade.
2: Sagitário?
3: É, vai.
2: Ah, tudo bem.
1: Vai fazer
0: todo
1: uma
0: mundo
1: pastral
0: tem tudo.
1: Depois
0: vai
1: a gente.
0: Vai fazer uma pastral.
1: Ó, aí depois vem Libra, né? Que a Jesus tá fugindo.
0: Chega pra todo mundo a hora, vai.
1: É. O libriano é a mesma coisa do geminiano. Quando ele descobre que o outro tá fazendo isso, ele fica até meio tranquilo, que ele pensa, ai que bom, posso ficar mais tranquilo, entendeu?
0: Eu posso agora viver todos os meus desejos ocultos, sem culpa.
1: Então, só que o lance é que o libriano acha que tudo tem que ser justo.
0: É.
1: E a justiça pra ele, às vezes, é 50-50. Que eu não acho que isso seja justiça. Isso é só metade-metade. Então, pra ele, ele vai olhar. Se ele não estiver fazendo a mesma coisa, ele vai achar uma ótima oportunidade dele fazer.
0: Isso é verdade.
1: Mas se você pode, por que que eu não posso?
0: Tanto é que quando eu era jovem, Caco, eu perdi vários relacionamentos por achar que estavam fazendo coisas assim comigo, aí eu ia lá e fazia. Aí depois, o que que acontecia, Victor?
1: Você descobriu que eles não estavam fazendo
0: não,
1: nada.
0: Não, era eu.
1: E era você.
0: Eita. Ai,
2: que ato falho, hein, que
0: exato.
1: Ah, poxa.
0: Escorpião. Mas ai, escorpião.
1: Casou, né?
0: Casei.
1: Olha, escorpião. Meu amor, se tem alguém que você você não vai querer que ele descubra, é escorpião.
0: Ah, vingança vem, né?
1: Primeiro que o escorpiano, ele descobre nos mínimos detalhes, entendeu? Ele é meio essa coisa do virginiano também, nos mínimos detalhes.
2: Ele vai criar um dossiê do que você fez.
1: E assim, ele não vai falar com você de primeira, ele vai esperar você fazer isso uma vez, duas vezes. Na quarta vez, ele vai chegar com todo esse dossiê, botar na mesa e vai falar assim... Quem é a vagabunda? Ele já chega. E ele já vai saber até o nome da pessoa, quem que você tá falando.
2: Prova, fotos, tudo.
1: A pessoa que é capaz de ver notificação de um contatinho na frente de outro, ela é capaz de deixar um monte de ponta solta e o escorpião vai descobrir todas.
0: E o escorpião depois fica com essa pessoa ou não?
1: De jeito nenhum.
0: De jeito
1: nenhum. Ele não vai confiar, né?
0: É.
1: E a confiança é a primeira coisa que o escorpião tem como importante, como base.
0: Sagitário?
1: Ah, o sagitariano vai achar isso engraçado. Entendeu? Se por exemplo, não é um relacionamento tão sério. Ele vai achar isso engraçado, ele ainda vai bater no seu ombro e falar, pode ver a notificação, eu sei que eu não sou o único. Vai ter isso.
2: Vai levar na boa.
1: Agora, se for um relacionamento sério e ele achar que é uma traição, ele pode pegar um outro lado do sagitariano que é mais pragmático, de tipo assim, ó, eu tô vendo que você quer viver a vida. Vai viver então, que daí você também me libera.
0: Essa sou eu, é ascendente.
1: Ai, ótimo.
0: Eu acho que ainda complementaria. Por que que não me chamou? Tô
1: exato.
0: Brincando.
1: Que
2: para.
0: Capricórnio.
1: Não tem essa.
0: Não tem.
1: Pegou, o Capricórnio é sério.
0: Pegou, largou?
1: Então assim, não. Que história é essa? Como é que você tá comigo e tá de conversinha com Deus e o mundo? Não tem essa! Então o Capricorniano é sim, não, não.
0: Acabou.
1: Ah, você tá escondendo a notificação? Por que que você tá escondendo? É meio na cara.
2: Já dá uma emparedada na pessoa na hora.
1: Na hora. O sonso não tem vez com o Capricorniano.
0: Então gaguejou, a minha mulher é Capricórnio. Perdeu.
1: Gaguejou, o quê?
0: Por isso que eu casei, cara. A minha mulher é capricorniana, tá certa. Tô no lugar certo,
1: coitada,
0: cabresto.
1: Bela.
0: Não, aquário.
1: Cara, é muito doido, né? A gente nunca sabe como é que aquariano vai se comportar. Porque assim, pode ter uma chance enorme dele ter uma coisa meio sagitariana de achar engraçado, entendeu? Só que ele vai ficar pensando, por que que essa pessoa prefere esconder algo do que falar sobre isso?
0: Olha.
1: Que pro aquariano, ele acha que assim, qualquer assunto pode ser conversado. Então, por que que você tá me escondendo exatamente? Só que ele não vai puxar esse assunto. Porque ele vai pensar, bom, se você não trouxe, entendeu? Então, na cabeça dele, ele vai ficar meio desconfiado, aquilo vai mudar um pouco a imagem dele, a imagem que ele tem de você. Mas se você também não falar nada, ele também não vai falar nada, entendeu?
2: Ele prefere o benefício da dúvida?
1: É, eu acho que ele só não quer essa dor de cabeça, entendeu?
0: Ah, tem mais coisa pra viver na vida. E o peixe?
1: O pisciano nunca vai perceber. Esse é o lance. Se tem alguém que nasceu pra ser corno, tô brincando.
0: Então nem vamos contar.
1: Não, o pisciano, ele nunca vai saber, cara. Às vezes a notificação tá ali na cara dele, ele tá recebendo notificação no próprio celular, ele vai achar que é
2: spam.
0: Gente, ou você que é pisciano, atenção. Olha agora o celular do seu cônjuge, agora.
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1: Ai, eu tô muito chateada. Eu não sei se... Ai, ele vai ter que voltar, Caco.
0: Lógico, mas já, olha, já avisa. Você vai voltar, né?
1: Pelo amor de Deus, cara.
2: Ah, olha, eu faço esse sacrifício. Não tem problema.
0: Então tá bom.
2: Aí eu acho que a gente pode voltar, a gente pode falar sobre outras coisas de signo. Eu amo, gente. Se quiserem me chamar toda semana, eu sento aqui e vou falando.
0: Não, fala isso.
1: A gente pode fazer uma temporada de signo, sabe por quê? Porque o Vitor manja muito e sexta-feira é dia de relacionamento. E hoje, por exemplo, ótimo. Como a gente tava com a agenda muito cheia, não teve áudio. Mas a gente pode abrir aqui pra galera só mandar áudio pra vocês.
2: E eu tenho certeza que vão mandar áudios maravilhosos, que os ouvintes são incríveis, que eu sei.
1: Gente, Vitor de Castro, agora global, ó, ele já fez mesa cast do BBB, apresentou Jornada Astral, né, na HBO Max, Carnaval na Globo, Vitor de Castro é com ele, Rock in Rio 2022, Detal, o cara não para e ele faz muito conteúdo nas redes sociais.

0: Sabia disso. Só que agora ele colocou o DRT mesmo no palco, né? Pra fazer.
1: Coloquei na mesa, né? Que é isso, né? Ator faz teatro, né?
0: Exato.
1: E aí, como muita gente me conheceu na internet, aí eu falei, não, deixa eu fazer uma peça pra todo mundo ir, poder assistir. Então eu faço questão de chamar todo mundo que tá assistindo. Quem é do Rio de Janeiro, quem vai estar no Rio de Janeiro, dia 16 de setembro, vai ter uma apresentação da minha peça que chama Intenso, Meu Retorno de Saturno. É um espetáculo de comédia sobre relacionamento, sobre separação, sobre casamento. Engraçadíssimo, um solo assim de comédia. É uma quarta-feira, 8 horas da noite, no Teatro Riachuelo. Aí no meu Instagram, @VitorDiCastro, com I. Vai lá que tem o link pra comprar o ingresso, que eu quero bombar, fazer. Sempre foi meu sonho fazer uma peça no Rio de Janeiro, acho tão chique.
0: Agora, e ele ama o Rio de Janeiro, ele não nega isso pra ninguém,
1: eu,
0: né?
1: Gente, o Rio de Janeiro, assim, desculpem todas as outras cidades do mundo. Rio de Janeiro, né? É a melhor cidade do planeta.
0: É porque ele gosta de ficar de cueca, eu já vi.
1: Isso, ele sunguinha, melhor ainda,
0: é,
1: né?
0: A sunguinha,
1: tomando sol.
2: Tomando tem praia pra todo lado.
1: Ah, um mate gelado, gente.
0: Muitos contatinhos.
2: Biscoito Globo.
1: E tem uma coisa que só o Rio de Janeiro tem. Carioca.
0: Carioca.
1: Ninguém é melhor que carioca.
0: Rio, 40 graus.
1: Cidade maravilha.
0: É isso.
1: Eu amo, amo
0: Victor,
1: demais.
0: Vitor, parabéns pela sua peça. Bombou em São Paulo. Agora você tá indo pro Rio de Janeiro. Pretende rodar o Brasil?
1: Se Deus quiser.
0: Não, pelo amor
1: Mas
0: de Deus.
1: Mas começamos pelo Rio de Janeiro.
0: Rio de Janeiro, exatamente. Mas você fez em São Paulo, não foi?
1: Fiz em São Paulo, não foi ótimo. Já levamos 10 mil pessoas pro teatro pra assistir.
0: Incrível.
1: E aí agora vamos lá pro Rio de Janeiro pra poder, né, brindar a noite carioca.
0: É, teatro é vida, gente. E com certeza depois vão acompanhando o trabalho do Vitor de Castro. Eu acho que teremos mais peças, que é um baita ator, apresentador. Além do teatro, Vitor, a gente pode acompanhar você nas redes sociais também. E também tem o seu canal no YouTube, né?
1: Isso, tem o Deboche Astral no YouTube. Isso. Tem também o Deboche Astral no Instagram. Aí tô lá no Instagram, tô no TikTok, Vitor de Castro, criando muito conteúdo. E de vez em quando aí, passando na tela da TV das pessoas, na tela da TV, no jeito desse, ou no meio desse povo, que é uma coisa que eu amo. Acho que a gente que é ator, que é apresenta, a gente tem que estar em todos os lugares e aqui contato. Na Mix também.
0: Exato, e você vai voltar, exatamente, já quase, quem sabe agora não vai,
2: jogou,
0: né?
2: Jogou pro universo.
0: Exatamente, vamos jogar pro universo que o Vitor é a cara da Mix. Galera, muito obrigado a todo mundo que colou na live, só que antes de ir embora, a gente tem um recadinho, antes de dar tchau, fica aí, Vitor, um recadinho, né? Porque fim de semana, a galera também que quer ficar em casa, quer curtir, pegar um cinema, curtir conteúdo, atenção que agora a gente tem pra você uma dica incrível, uma das estreias mais aguardadas do FX, já tá disponível no Disney Plus. Eu amo falar sobre isso, né, Caco? A gente indica muitos conteúdos legais e a série é Estilhaços, que mistura drama, suspense e muito mistério em uma Los Angeles dos anos 80 cheia de contrastes.
2: E olha só, Gi, com personagens intrigantes e uma energia envolvente, a história te prende do começo ao fim e você vai terminar cada episódio com aquela vontade maluca de assistir o próximo. Sabe daquela maratonada mesmo?
0: Exatamente. Tem que aproveitar, ó. Se você gosta de séries intensas, cheias de drama, suspense e um visual incrível, essa é a sua próxima maratona. Estilhaços já tá disponível no Disney Plus. Vou assistir hoje e amanhã eu vou contar pra vocês o que, que eu achei. E vocês também podem assistir Estilhaços. Então a dica é Estilhaços no Disney Plus e Intenso no teatro com o Vitor de Castro.
1: Lá no Rio de Janeiro.
0: Ah, é. A gente fecha a semana muito bem. Parabéns pelo seu trabalho e a gente vai te chamar de novo, tá bom, Vitor?
1: Estou aqui.
0: Por
1: já
0: favor,
1: vou acampar aqui na frente na Vergueiro. Já vou
0: então,
1: colocar
0: é isso
1: uma
0: aí.
1: Barraca
0: e ficar
1: aqui.
0: Galera. E siga a gente nas redes sociais.
2: @CacoGrandino pra te seguir, Giz.
0: Giza.on e o nosso. @MixTudo na Mix.
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12: 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Tô de volta, agora falando da Avenida Brasil. Permanece lentidão até a altura de Bom Sucesso. Quem chega mais à frente entre Irajá e Coelho Neto também encontra muita dificuldade. Na pista contrária, quem vai para o centro também com dificuldades, começando pelo menos no trecho de Manguinhos. 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
2: 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Mix tem novidade de música para quem curte rock. A banda System of a Down vai voltar ao Brasil em 2027. E esse é um retorno muito especial. O System of a Down vem agora junto com a banda Faith No More para um show único que vai rolar no dia 15 de janeiro de 2027 no estádio do Maracanã. Antes do anúncio oficial, o baixista do Faith No More já tinha soltado em um podcast que a turnê das duas bandas também ia incluir o Brasil e outros países da América Latina na rota. A venda de ingressos pro show do System of a Down tá disponível no site da Eventim. Então, se você é fã, acelera aí, pai.
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16: 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Tô de volta, agora falando da Lapa. Quem tá seguindo pela rua do Riachuelo já encontra a lentidão ali na altura do bairro de Fátima. Chegando mais à frente, tanto na Gomes Freire e na altura dos Arcos, não vou observando dificuldades. Lentidão também pela Mentissá. Motorista perde tempo até pelo menos o trecho da rua do Lavradio, República do Paraguai. É uma boa. 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

0: acompanhou tudo direto do Festival Interlagos 2026.
1: No Sul-Raio Festival Interlagos, a Ipiranga Lubrificante apostou em experiência para se aproximar ainda mais do público motociclista. Em um stand de 225 metros quadrados, a marca reuniu área de tatu, jogos interativos e as motos dos pilotos Thelmaná e Fred Quirilos. Outra atração foi uma moto posicionada em grau, criada especialmente para fotos e vídeos, permitindo ao público entrar no clima das manobras com segurança. E a adrenalina ficou por conta de Fred Quirilos, que realizou 5 apresentações de freestyle e motocross durante o fim de semana em Interlagos. Experiência, performance e cultura motociclista reunidos no mesmo espaço. Veja mais em revistapro.com.br. Eu sou Cláudio Bicudo para o Na Garupa da Mix.
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8: Estamos chegando, senhoras e senhores, nessa noite incrível. Olá, Cantarelli.
9: Aliás, como diria o goleiro Botafogo, uau.
10: Uau.
8: Tem isso?
10: Uau.
11: Uau, Alerson.
9: Não, sabia vou te dessa, contar, não. Essa aí é o Arleson, é o nome do...
10: Meu Deus.
9: É um nome complicado já. E aí o Botafogo foi apresentar o novo goleiro, né? Porque o Botafogo não teve goleiro ao longo da temporada.
8: Sim.
9: E
8: eu ouvi várias histórias.
9: Disseram que contrataram um goleiro. E de fato ele é o que menos errou, mas já errou também. E aí ele contrataram ele, perguntavam assim, fizeram um vídeo perguntando coisas fora futebol pra ele. Então assim, comida preferida.
11: Uau.
9: Aí ele, uau.
10: Ah, qual é, mano?
11: achei bom.
10: Ele mete um uau antes de toda a resposta. Uau.
9: Que música preferida, uau.
8: Mas ele veio de fora, pro Botafogo. Ele
9: veio.
10: Uau.
9: Uau. Cara, é incrível, cara. Assim,
10: cara, isso é bizarro.
11: Foi muito bom.
9: Tudo bem, Phil?
11: Tudo ótimo.
9: Boas noites.
11: Animado com o Fluminense. Virou a chave, Fluminense.
9: É isso, ninguém.
11: Agora é rumo a Libertadores e acabou. Estou esperando. Espero que meu Flamengo não corra. Eu quero ele na final. Gigantesco. Charla cobrindo um Fla-Flu direto de Montevidéu. Vai ser o Montevicréu. Já tá chegando
9: que
11: vocês?
9: Isso,
11: Montevicréu.
9: Creu.
11: O Fluminense vai estar.
9: Tá Thiago Neves já tá na torcida do Fluminense.
11: Vai, exatamente. Boa noite, Blue.
9: Blue,
11: a gente tá se alfinetando ultimamente.
10: É, não. Na verdade, tem maluco. Tem gente que bate palma pro maluco, ele fica mais maluco ainda.
9: Tem
10: é
9: que
10: você
9: falar duas categorias. Tem o maluco e aí você
10: não,
9: fala
10: não,
9: maluco,
10: mas,
9: ou
10: mas ele já extrapolou, cara. Pelo amor de Deus, cara. Assim, na bacia das almas. Que bom que o Fluminense se classificou. A gente transmitiu esse jogo. Bom pro nosso trabalho também. Agora, calma, né?
11: Eu quero vocês na final,
10: não,
11: só isso que eu falei.
10: A sua chave até que é tranquila. A sua chave até que é tranquila.
11: Seu
10: azar.
11: A sua Gustavo tem uma rua
10: Gomes...
11: estreita ali, não, escura às vezes.
10: Seu azar.
9: Vou falar, é a Libertadores mais fácil da história do Fluminense, tenho certeza.
10: Não, do
9: até
10: Fluminense.
9: A semifinal,
10: até
9: não,
10: a semi,
9: tem,
10: né?
9: Não há comparação.
10: Até aí até a semifinal, né? É o quê? É se arrumar até a semifinal. Essa é a expectativa.
11: Já tá arrumado. Com o Marcão, já tá arrumado. Com o Marcão, o time heróico. Time que. Batalha em campo.
9: Time de guerreiros,
11: time,
9: né?
11: Time de guerreiros.
10: Serna voltou
11: Marcão.
10: A prestar.
11: Serna voltou a jogar bola.
10: Isso.
11: Martinelli voltou a jogar
10: vida
11: bola.
10: Dinâmica,
11: tá tudo perfeito no Fluminense, sem crise nenhuma.
10: Você
11: não adianta.
10: Você viu que o amigo falou aquele dia aqui, né?
11: O quê?
10: Defina Kevin Serna. Você viu, né?
11: Então, é verdade. Acabei de lembrar. Não, não, melhor não, de novo não.
10: Não,
11: não.
10: Eu vou
11: caminho
10: reproduzir
11: escuro
10: tudo que
11: ele vai pegar
10: falou,
11: aqui agora, hein, gente?
10: Escuro, é um caminho sem volta.
9: Vai.
10: Mas é igual fazer amor sem preservativo.
11: Ele falou que o Serna
9: é isso. É arriscado.
10: É bom, mas pode dar ruim.
11: É, pode...
10: não, é não. O Kevin Serna.
9: O Kevin Serna é isso? É bom...
10: mas pode dar ruim.
11: Mas pode vir...
10: dar muito ruim.
11: Pode,
10: muito
11: vir,
10: ruim.
11: Pode vir um filho maravilhoso aí, chamado Libertadores
9: também.
11: Quando
9: também.
11: Você faz isso, pode vir uma criança.
10: Pode pegar um negocinho.
9: Pode também.
11: Pode pegar um negocinho ao mesmo tempo que faz um filho
9: também.
10: Torcedor tricolor definindo Kevin Serna.
9: É, porque pode acontecer muita coisa.
10: Exatamente.
9: Qualquer coisa, é isso aí. Exatamente.
10: Boas e ruins.
9: Seguinte, ó, pra gente começar a agitar o nosso debate, voadora...
11: Tá um clima de sexta, tão agitado.
9: Sim, voadora no peito do like, sextou. Eu quero 200 likes na nossa live hoje, só pra começar aqui a parada. O Gugu Oliveira...

0: galera já tá aqui, ó. Mr. Marcão, essa é a parada, cara.
1: Uau.
0: Uau. Mandando um abraço pro André Sobrinho, Thiago Carmo, galera chegando por aqui, o Isaac 2006, o Ricardinho Olímpico só no aguardo.
1: Uau.
0: Luiz Felipe, Ricardinho Olímpico sempre na pole position. Já pensou que o Ricardinho Olímpico tá sempre na frente de todo mundo,
1: não,
0: né?
1: Ele é o pole. É
2: quase que se foi, ficou sabendo?
0: O quê?
2: Quase que se foi. Eu ia até na agradecer ao Blue.
1: Não.
2: É, entrou, tomou um caixote, quase que foi embora.
0: Tem um mistério que eu já sei, mas eu vou falar no ar que é mistério. Por que Ricardinho Olímpico passa todos os dias da semana na praia de Itaipu tomando uma?
1: É.
0: Você nunca vai ver assim, Ricardinho, eu tô aqui no escritório assistindo.
3: Não. Itaipu é mais tranquilo. Itaipu não dá pra se afogar.
1: No máximo vai tropeçar numa tartaruga.
0: Isso aí. Você vai ter que ter muita vontade pra se afogar em Itaipu.
2: Ou então beber muito. Se a pessoa bebe muito, às vezes também tem isso. O Ricardinho vem, né? Sim.
3: Mas ele é olímpico, né? Então ele é brabo.
0: É, vou perguntar uma parada, porque o Enzo falou outro dia um negócio que me chamou a atenção. E pra mim não tem nada a ver o que ele falou, pra variar, né? Porque eu acho que quase nada que ele
2: fala. É a função dele, não é?
0: E aí ele falou o seguinte, olha só. Ele, não tem chance do Fluminense ser campeão da Libertadores. Não dá pra você falar que o Fluminense pode ser campeão da Libertadores, porque o Fluminense não joga a bola que o Flamengo joga. Eu falei, Enzo, o que você está falando é uma grande besteira. Porque assim, o Fluminense está nas quartas de final da Libertadores. Como é que o Fluminense não pode ser campeão da Libertadores?
1: Quem não pode é o Vasco.
2: O Vasco não pode, aí dá pra cravar.
0: Concordo,
2: você tem um ponto. Não dá pra cravar essa daí, né?
0: Então vou começar com essa pergunta pra galera participar. Ó, o WhatsApp tá liberado, você manda o seu áudio 21 99688 5754. 21 99688 5754.
1: Desafio. Antes de começar a falar no áudio hoje, fala, uau.
2: Bom.
1: Uau, e a resposta?
2: Sem começar o áudio com uau. Uau.
0: Os áudios com uau.
2: Hoje vão ser áudios.
1: Prioridade aqui.
0: O seu áudio.
2: O seu
1: quem
2: áudio.
1: Fala assim, ó, quem fala assim, ó, uau, eu acredito que o Fluminense, entendeu? Uau, eu acredito que o Fluminense tem que falar uau.
0: Tem que ser uau.
2: Tem que uau.
0: É assim, vamos deixar a criatividade da galera do áudio. Uau com molhos diferentes.
1: Isso. Vários tipos de uau.
0: É.
1: Bom.
0: Sim, mas não é uau, não é uau. Não, só vai entrar no ar.
1: Tem que falar uau.
0: Com uau no início.
1: Uau é a primeira palavra.
0: Só que assim, fale uau em diversos tons de voz. Uau.
2: Pode ser uma coisa meio Michael Jackson. Uau! Pode ser, pode?
3: Que tá virando esse programa?
2: Pode variar. Tem sexta-feira, gente. Sexta-feira é animado.
1: Vocês gostaram da minha ideia?
0: Eu adorei essa ideia. Parabéns, Blu. 21 99 688 5754. Só entra no ar áudio com
1: uau.
0: Só que tem que ser uau do seu. Criatividade no uau.
2: Tem um uau caipira, uau. Ser... É o uau caipira, uau. É o dali do interior de São Paulo, entendeu?
1: Lá de Goiás, uau.
0: E tem o.
2: O mineiro também, uai.
1: Uai.
2: Uma adaptação, uai. Né?
0: Tem o gaúcho, o white.
2: É, uau. É, uau.
1: Uai, ba.
0: É, ba, uau. Seguinte, ó, manda pra gente aí 21 99688 5754. A pergunta pra gente começar o debate é a seguinte, cara. O Fluminense pode ser campeão da Libertadores? Lembrando que pra isso, poderemos ter o maior Fla-Flu da história.
2: Vai ser
0: um Fla-Flu na final da Libertadores.
2: Imagina as ruas de Montevidéu.
0: Meu Deus do céu.
2: Já vai ter uma prévia agora, sabe, né? Porque o River deve passar pra pegar o Vasco, concorda? Vai jogar em casa, vai, já ganhou de 1-0. Na semana de Fluminense e Platense tem Vasco e River. Isso. As ruas de Buenos Aires vão estar super animadas, o cantarei. Vai estar um clima gostosinho ali nos bares.
0: Vai.
2: Choripão pra um lado, alfajor pro outro.
0: Fluminense e Vasco na mesma cidade.
2: É o bichicho.
0: Eu vou querer saber de você também, porque isso tá me revoltando.
2: O quê?
0: Eu vou falar uma parada aqui que tá me revoltando.
2: Lá vem.
0: Que é o seguinte... O torcedor do Vasco, o torcedor do Fluminense, eles têm certeza que eles vivem a maior rivalidade do Rio hoje.
3: Cara, isso é verdade mesmo.
0: Mas assim, não é se apequenar muito, um contra o outro pra ver quem é o maior rival do Flamengo. Um contra o outro pra ver quem é o segundo a força. Cara, isso aí é um negócio de se apequenar, filho.
2: Não.
0: Pelo amor de Deus.
2: É porque assim, esse negócio...
0: O Enzo falou essa semana que ele torceria pro Flamengo.
2: É, mas aí o cara, Enzo é maluco,
0: contra o Fluminense,
2: cara. O Enzo é maluco,
3: né? Ele odeia o Fluminense, né?
2: É porque assim,
3: é o maior rival dele.
2: Pra você ser rival de um time, você precisa disputar com ele alguma coisa, nem que seja os jogos ali. O Vasco não disputa com o Flamengo, nada.
3: O Fluminense, sim.
2: O Fluminense disputa. Então não tem rivalidade entre Vasco e Flamengo faz uns 15 anos já que não tem essa rivalidade.
3: Não,
2: infelizmente, porque é bom pro futebol carioca que tem essa rivalidade.
1: Peraí, 15 anos não. 15 anos não. E vamos falar, a gente não tá com representante não, aqui de Vasco
2: não,
1: da Gama.
2: Não, 10 anos não, mais? Não, não, não, mas não, é que eu não tô falando de título. Teve um momento que o Vasco ganhava do Flamengo.
1: Ah, isso foi ali por 2016.
0: O Vasco, o Rafael Silva,
2: exato, exato.
0: O Flamengo lá do Wallace com a bandeira, lembra do Wallace?
2: É isso aí.
1: O Vasco. Então, o Riascos dando drible no César Martins.
2: Os últimos anos, assim, é 3 vitórias nos últimos 8 anos do Vasco. Não, é rivalidade, gente.
0: Entendeu? E o Josh falou que o abismo ia diminuir, só aumentou o abismo, né?
2: É, mas agora tem, né? Tem o Vasco Saf vindo por aí, né?
0: É,
2: o Vasco então. Milionário, que tá todo mundo preocupado com isso.
0: Eu acho Aliás, o Vasco Milionário vai ser. Fala, fala.
3: Não, eu acho que o Flamengo respeita muito mais o Fluminense aqui no Rio.
1: Eu já falei isso aqui. O maior clássico do futebol carioca é o Fla-Flu.
0: É. Pra mim, atualmente, é Fluminense e Vasco.
3: É só olhar os jogos.
1: Não tem negócio assim, de atualmente.
3: Pô. O Fluminense, o Flamengo respeita agora.
1: Uau.
3: Vasco, de verdade,
2: uau.
3: Cara. Não, atualmente. Uau. É o que eu vejo.
0: É. Teremos jogos, vamos chamar dos jogos que vamos ter fim de semana, porque tem um jogo interessantíssimo. O interessado em comprar a SAF.
3: Oh.
0: Contra o vendedor da SAF.
2: É verdade.
0: E jogo de Palmeiras compadre. E Vasco.
3: Jogo de compadre.
0: Uau. Pode ser. Oh. Isso é um jogo de compadre. Oh. Os dois se ferram.
3: É verdade.
2: É verdade.
0: Então alguém vai ter que ganhar.
3: Alguém vai ter que ganhar, alguém vai ter que perder. Olha a Dilma aí, ó.
2: É. No ano passado foi o Palmeiras. Todo mundo vai perder. No ano passado o Palmeiras ganhou, não foi?
0: Ganhou, ganhou.
2: Esse ano o Vasco ganhou.
0: O Vasco ganhou do Palmeiras esse
2: ano. É, então. Então vamos aí, vamos ver o que vai acontecer. Nesse momento...
0: A Leila torce pra quem?
2: É porque não...
0: Isso aí é complicado.
3: É...
2: Né? Pra quem teve a Leila teve um empecilho no empréstimo, dela. Não teve?
0: Oi?
2: O empréstimo não caiu, né? Teve um problema nesse não último rolou, empréstimo. É, não rolou o empréstimo. Não pode, né? Então isso acho que não favorece o Vasco nesse momento.
3: Eu acho que o Vasco vai meio puta aí.
2: Porque se já tivesse dinheiro na conta, mas o dinheiro não tá na conta. Aí... Não pode complicar também quem vai fazer o teu Pix, né?
3: Não chegou não. A mala branca.
2: Tem um momento.
3: É. A mala branca não
2: veio. Eu agora, hoje é que dia? Hoje é dia 21, eu já começo a tratar o Cascon de uma forma melhor.
0: Já.
2: Porque é o cara que faz Cascon o Pix.
0: É o diretor financeiro do Charles.
2: Então, olha nesse momento, só. Do dia 5 ao dia 15, eu faço gracinhas com o Cascon.
3: Senhor Cascon.
0: Porque quem ele tá com mais amizade no momento, quem tá gostando mais...
2: Cai primeiro.
0: Ele programa ali,
3: a
0: entendeu?
3: Tendência é soltar
0: ele,
3: mais...
0: Ele solta aqui... Aí, mano, eu sou pra você só amanhã.
2: É, tá então... Eu sempre exalto
1: final. Vou te falar uma coisa, os áudios estão sensacionais.
2: Tá? Uau!
0: Seguinte, os áudios tem que começar com o
1: uau,
0: mas tem mensagem sobre o que a gente falou. Fluminense pode ser campeão da Libertadores, sim ou não? Outra parada, cara, seguinte, qual é... A maior rivalidade do Rio de Janeiro. Essa baralhadinha de Vasco Fluminense é uma parada pra pequenar os dois. Tem que mirar o Flamengo. Qual é a da parada? O que você acha? Ó, 21 996885754. No YouTube estamos ao vivo no Charla Podcast.
1: Bom demais.
0: E a galera Miguela like. Precisamos de 200 likes.
1: Dá like aí, ô.
0: Vambora, mandando um abraço aqui pro Gugu Oliveira. Esses dias descobri que o Vasco tem menos jogos na Libertadores que o Botafogo. Uau!
2: Uau.
0: Rival do Vasco. Em breve vai ser o América.
1: Ó.
0: A Marisa Gomes, boa noite, amigos queridos. Bruno Cantarelli, Léo Melo e Blue, mandar um beijos pra mim.
1: Ellen Kettley.
0: Que saudade, cara. A Ellen Kettley é uma ouvinte onipresente.
3: Fervorosa, verdade.
0: No Rio de Janeiro.
3: Ela participa em todas as rádios.
0: Ao mesmo tempo.
3: E ao mesmo tempo.
0: É, se você ouvir os outros, se agora zapear, você não vai fazer isso. Porque não tem programa melhor que o nosso. Se zapear... Você vai ouvir a Ellen Kettley recebendo um abraço em outra rádio.
3: Imagine o suíte no quarto de Ellen Kettley.
0: E tem 15 rádios.
3: Exatamente.
1: Só queria te falar que o primeiro bloco já tem uns 6 áudios aí, tá?
3: Uau.
1: Uau.
0: Vamos soltar um aí pra aquecer a galera? Solta um antes da música, vai. Solta aí.
4: Uau. Irmão, o mundo Fluminense tá abertíssimo pra essa Libertadores. Ainda mais agora com, moleque de Xerém, Pedro... Indo pra Turquia ganhar 10 vezes mais do que ganhar no time da Galinha Preta da Gávea.
0: Ih, Pedro vai sair, mané.
4: Quero muito esse Fla-Flu na final. Muito, meu irmão.
3: Cuidado.
1: Esse é o Gabriolê.
0: O Pedro vai sair, Blue.
1: Ah, cara. É o que a oposição quer, né? Mas eu vou te falar, ele não
0: vai. Ok, chegou a proposta.
1: Não termina, não.
0: Estamos em que fase da negociação?
1: Existe sondagem. Sempre existe sondagem pelo Pedro.
0: Sondagem.
1: Sempre existe sondagem pelo Pedro, né, irmão?
0: Você sabe assim, que tem...
1: Não é a primeira, né? A última não saiu pro Palmeiras. Lele veio aqui, colocou um caminhão, não quis. Esquece, irmão. Calma, segura. Calma que o cara vai jogar a final da Libertadores e vai ganhar mais uma.
0: Ih, mané. Ó, lembrando o seguinte. Ô, Blue, lembra alguns termos nesse momento de janela de transferência que a imprensa usa? Você usou?
1: Do jeito que tá no Rio, ventilou.
2: Ventilou.
0: Ventilou. Porque
1: tá ventando pra caramba. Sempre...
2: Hoje notificou o celular da gente. É. Né? Hoje teve o pip.
0: Por exemplo, Léo Melo não vai. Léo Melo não vai. A multa do Léo Melo na Mix é imensa. É.
1: Imensa.
0: A Mix foi lá tirou o Léo Melo de outra empresa. Qual? Entendeu? A Mix foi lá, meu irmão.
2: Pagou a multa.
0: Foi, falou, platinada? Não quero saber, vem. Pá. Bom,
3: foi mesmo, falou. Vem, velhinho, vem pra cá, que eu guardo os velhinhos.
0: A multa risória é quanto? Pá. É isso.
3: É isso aí.
2: O medalhão. O Léo é um medalhão.
3: Tem que pagar.
2: Medalhão.
3: Se não pagar, medalhão,
0: né? Isso. Mas antes, o que aconteceu? O nome do Léo Melo foi ventilado na mídia.
1: Foi ventilado.
3: Tudo começa aí.
1: Hoje com
3: tudo começa aí.
1: Tampa de
2: monitorou, caixa
0: d'água. Foram lá na Rádio Platinada. Ó, Rádio Platinada. Rádio Platinada, Léo Melo é nosso. Pá. Entendeu? Foi isso.
3: Chorou Bebel, perdeu.
0: Perdeu.
3: Perdeu, ladrão.
0: Antes disso...
1: Traz bons por, vai tirar Pedro do Flamengo. Tá de sacanagem.
0: Só faltava o Léo Melo assinar. Quando só falta assinar, pra mim, é um termo que a imprensa de esporte usa, só falta assinar.
1: Só falta tudo. Assinar,
0: falta tudo.
1: Só falta tudo, exatamente. Exato,
3: é verdade.
1: Esquece.
3: Não, mas pra uma capa de notícia, vende pra cacete. Só falta assinar. Todo mundo vai clicar ali, cara, achando que tá quase certo.
0: E não tá, porque falta assinar.
2: Não tem mentira nenhuma nessa notícia. É verdade. Só falta assinar.
0: Mas tudo só falta assinar.
2: Mas aí, tem alguma mentira nisso aí?
0: Bruno Cantarelli na BBC de Londres. Falta o quê? Assinar.
2: Falta assinar. É verdade.
0: Só isso. Mas tem outro. Monitora, eu gosto.
2: Monitora,
0: parece que o cara tá aqui com o monitor.
1: Olha, assim, parece que ele tá no centro de operações da cidade nova.
3: Foi fazer cocô, olha aqui, foi fazer cocô. Agora foi almoçar.
0: Monitora.
1: O cara tá no centro de operações da prefeitura na cidade nova, monitorando isso ali, irmão, o que vai acontecer.
0: Eu gosto do Cogita.
1: Cogita.
0: Porque Cogita é assim, ó, eu e Fio somos da diretoria do clube.
2: E aí, eu tô sabendo assim, o Léo? Tem o Léo.
1: Cogitado.
2: Talvez, né?
0: É uma boa.
2: E aí, vamos pedir um shopping? Aí já muda, vamos pedir um shopping? Só cogitou. Não
0: cogitou.
2: Teve, uau. Não teve um estudo ali, só cogitou, né?
0: É, mas é isso, não é? É assim, tipo, Fio e eu no Fluminense, vai. Fio, e a Almada, hein? Pô, é uma boa. É. Cogitou. É isso.
3: Cara, eles mas não precisam será? De muito, né? Pra fazer. Cara,
2: mas não tem mentira também, não tem mentira.
3: Verdade.
2: Se duas ou mais pessoas conversarem sobre um jogador, cogitou.
3: Está
2: se
3: o regulamento próximo, permite. Está próximo. É isso aí.
2: Está próximo aí é um pouco mais que cogitar. Se está próximo,
3: depende.
2: Você já tem que mandar uma mensagem pro staff.
0: É.
2: Entendeu?
0: Aí... Eu vou falar, essa janela teve a negociação do Vasco com o Deossa.
2: Ficou muito próximo.
0: Porra, eu caí num tweet vascaíno que é o Vasco Comics. Tá. Que soltou assim, Vasco e Deossa estão tão próximos que eles são o mesmo corpo.
3: Que isso,
0: cara. E o cara não veio, mano.
2: Não veio.
0: Então, próximo, não rolou.
3: Cara. Às vezes ele literalmente...
2: Faltou assinar.
3: Né? O cara tá pronto.
2: Faltou assinar.
3: O cara é argentino, é pertinho do Brasil, tá do lado.
2: Tá próximo. E próximo é relativo
1: às
2: também.
1: Vezes falta até saber, né? Às vezes falta pro cara até saber que o outro time queria ele. Às vezes nem chega, né?
0: É.
1: Eu acho que é o caso dessa do Pedro aí.
0: Cara, o Pedro tá o quê? Tá próximo?
2: Magoado. Ele ficou incomodado com o assunto.
1: Não, cara. Notícia de 5 dias, cara. Você já morreu. Já nasceu
0: um jogo. Tem interesse.
1: Seria pra ganhar 4 vezes mais de salário, mano. 4 vezes mais de salário. Na Europa não é difícil. O dinheiro dele vale 6 do nosso.
2: Eu não acho que eu, é então quer dizer que o Flamengo não paga tão bem, assim, o Pedro. Deveria valorizar mais o atleta. Pô, 4 vezes mais?
1: Não, Pedro, 4 vezes mais. 4 vezes mais é papo de 6 milhões por mês. Ele ganha 1,5 milhão.
3: Mas pô, cara, muito decisivo. Boa, 1,5 milhão por mês, pelo amor de Deus, tá bom demais.
2: Qual o maior salário do Flamengo? Do Paquetop?
1: Ah, o maior salário era do Gabigol, né?
2: Não, mas agora.
3: Era 1,200.
1: Aí vem a segunda fileira, que é Arrasca, Pedro e era o Gerson. E o Paquetá, também.
2: Não?
1: E o Davi.
2: Porque tá não chegou alto
1: assim, eu não sei. Aí, porra, não tô com contrato na mão.
2: Não, é Blue da Flá TV. Tá com qual prateleira? A galera quer saber isso.
1: E lá no final do ônibus, irmão, esquece.
0: Ó, seguinte, ó, tem um recadinho pra vocês.
1: Tá ganhando uma bala.
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0: Red Hot. Eu vi o Red Hot duas vezes no Rock in Rio.
1: Cara, Red Hot é...
2: Eu assisti no Newton Santos no dia da final do Flu.
3: Eu acho que foi 2011,
2: eu tava lá fora ali naquelas barraquinhas do Newton Santos vendo... Porra, na hora do gol do...
0: 2011.
2: Do lateral lá do Boca.
4: Isso aí. Do... Cara, qual é o nome do lateral do Boca que faz o gol?
0: O peruano.
4: Eu
0: tô com Aspilicueta.
4: Eu tô com um espíndola na cabeça.
2: Não, mano. Na hora que aquele maluco mete um gol, meu irmão.
0: Porra. Galera vai lembrar aí.
2: Galera ali nas redondezas do Newton Santos, pronto pro show, mas vendo a final da Libertadores. Nego,
0: cara, eu tenho uma história desse vida, mano. Esse dia, eu narrei, eu tava trabalhando na Cazé TV na época. Eu narrei uma parada na Cazé TV, não faço a menor ideia do que era.
2: Uau.
0: Saí de lá de moto.
2: Possivelmente foi um jogo do Heidenheim.
0: Talvez, talvez. Talvez foi um gostosíssimo Heidenheim.
2: Eu assisti o campeonato alemão.
4: Advíncula.
0: Advíncula. Advíncula. Pode ter sido um Eintracht Frankfurt Duisburg, pode ser.
4: Quanto foi?
2: Mönchengladbach.
0: E aí saí desse
3: nome do goleiro.
0: Esse grande partida, essa grande partida, e fui de moto pro Maraca narrar a final da Libertadores. Aí narrei a final da Libertadores, gol de John Kennedy, espetacular, e falei, cara, de trem eu consigo chegar no show do Red Hot.
2: Você ia pro Newton Santos, você foi?
0: Saí a pé, mandei um capuzada, vup, trem. O trem demorou, mesmo. Uma hora pra passar.
2: Que isso,
0: não,
2: mano.
0: Não entendi por
2: quê. Tu não foi pro show?
0: Cheguei no Newton Santos, irmão. Do outro lado era a entrada. Correndo.
2: E tava dando calma na entrada.
0: Pra variar, pessoas desinformadas na entrada. É onde? Vai lá.
2: Galera que trabalha em show é brincadeira.
0: Brincadeira. Pra cá, pra lá, ninguém sabe. Aí, beleza. Entrei. Irmão, na hora que eu cheguei lá onde esse show tava assim, ó. Tão...
4: Na hora que começou. Ah, no final?
2: Cara,
4: eu tenho um show desse.
2: O Anthony Kidd meteu um thank you?
0: Não, já tinha falado thank you.
4: Tu entrou
2: no último acorde. Última acorde.
4: Eu tenho um show do Planet Ramp no Circo Voador.
2: Última acorde.
4: Show do Planet no Circo Voador, Cantarelli. Aí eu tô com os amigos bebendo, a gente tava com o ingresso do show. Aí começou. Não, vamos entrar agora, gente. Planet atrasa, pô. Pelo amor de Deus. Os caras não vão começar agora. Tá programado meia-noite e 1h30. E toma ali a gente bebendo. Eles bebendo aqui na Lapa. A gente entra, uma música acaba o show. Eles não atrasaram.
2: Planet pontual.
4: Nesse dia, o D2 resolveu. Ele e Benegão falaram: cara, temos um compromisso depois. Foi na hora.
0: Vamos pagar o tempo.
4: Eu consegui perder um show estando do lado do Circo Voador bebendo. Eu perdi um show, tava lá 4 horas.
0: Como é que é o nome do bar ali?
4: Era um show de cerveja artesanal, Buzi ali.
0: Eu fiquei ali
4: e não entrei no show.
0: Eu achei que era aquele, como é que é o bar? Bar da Cachaça, pô.
4: Não, Bar da Cachaça é problema.
2: Bar da Cachaça não, outro lá.
4: O Bar da Cachaça tem muitas histórias polêmicas.
0: Não, o Bar da Cachaça era lá, pô.
4: Não, é não, lá, não, mas é polêmico.
0: É onde o Chico Moeda
2: Olha aí, olha. Não, esse bar tá na música, mas eu não sei se ela foi bem lá.
0: Tá na música, tá na música.
2: Foi lá, Luísa foi lá.
0: Ela escreveu uma música com o Bar da Cachaça.
2: Luísa, que é atração no Rock in Rio, ela vai cantar essa.
0: E Léo Melo vai perguntar: e o Bar da Cachaça, hein?
2: Você acha que ela tomou aquela de amendoim? Não tomou aquela de amendoim lá no Bar da Cachaça.
3: Os assessores olham pra minha cara e falam: não, esse aí não. Cara, eu lembro de uma. Eu lembro de uma que a pessoa falou assim: ó, cara, você não pode perguntar do tal beijo. A primeira pergunta que eu fui: e aquela bitoca na pessoa tal? Meu irmão, a mulher olhou pra minha cara assim, parecia um ciclope. Ela me consumiu com um olhar assim, de raiva de mim. Isso então, geralmente as pessoas têm raiva de mim.
0: A pergunta que não é pra ser feita, você vai lá e faz.
3: De cara, melhor que tem.
2: Você falou pra ela: uau.
0: Uau.
4: Uau.
0: 21996885754. Fala, galera. Manda aí. Alô, alô, alô, alô.
5: Uau! Galera do Charla.
0: Uau!
5: Boa noite, Caio Taxista falando.
0: Fala, Caio. Em
5: 2023 ninguém acreditava no Fluminense. Só tinha velhote, só aposentado do INSS.
4: Uau!
5: E ganhamos o título da Libertadores.
0: Uau!
5: Então,
3: aposentado
5: por que não acreditar de novo?
3: Ah, ele tá jogando teu time aí.
4: Mas é isso, o Blue tá te merecendo aqui.
2: Não.
4: Luienzo.
0: Eu vou te falar, acho que foi uma alteração na eliminação do Fluminense pro Vasco. Eu acho que foi um momento na história do futebol mundial onde entraram 3 jogadores com a maior média de idade.
4: Uau!
2: Ganso,
4: Somados, né?
0: Caraca, mano!
2: Somados tinham 600 anos, é isso aí.
0: Que loucura, né? É Ganso, Hulk e Cano. O Hulk tem 41.
3: Hulk. Ressuscitou. 40,
4: né?
3: Ressuscitou o Cano.
4: O Ganso tem 38, 38. É, e o Cano também, 38 ali. E o Fábio com 46 olhando assim. Caraca, vão entrar aí.
0: E, não, em campo.
4: É, em campo. E Thiago Silva tava em campo?
0: Acho que não jogou.
4: É, não jogou, é verdade. Não
3: Porém
4: jogou.
3: Média do time. Média do time, 42 anos.
4: Cara, é muito bom que eu torço pra um time que eu me sinto jovem, cara. Qual outro time no Brasil que tem 5 jogadores mais velhos do que eu? Não tem. Só no meu time, pô.
2: É, caraca, é o Cano furado, o Ganso depenado e o Hulk daquele filme lá com o Thor, que ele tá fraquinho, né?
0: Eu tinha o Hulk, lembra do Hulk
4: Magrão? Olha a ingratidão. Hulk Magrão. Olha a ingratidão. O Hulk e Cano que fizeram o gol contra o Palmeiras, que fizeram o Flamengo tá vivo nesse campeonato.
2: Ah, é. O Flamengo vai ser campeão graças ao Fluminense.
0: Claro. Isso aí, e, aliás, obrigado, o torcedor do Mengão, você, Léo, tem que torcer muito pelo Vascão no fim de semana.
4: É. Eu vou torcer pro Vasco.
0: Vasco. Aí,
2: pô. Vasco. Eu sou Vasco.
0: Você é campeão.
2: Eu sou Vasco.
0: Ganhou tamo junto. Palmeiras. Pro meu Mengão.
3: Exatamente. É isso.
2: Gostei. Vai empatar. Eu acho que vai dar ruim, cara. Acho que tira ponto.
3: Não, mas sério mesmo, eu acho que esse jogo vai ser 1-1, cara.
2: Vai tirar
3: no
2: ponto.
3: No finalzinho, o Vasco vai empatar. O Abel vai ficar com aquela cara pra fazer. De sapato.
0: E você imagina a alegria do torcedor vascaíno, hein?
3: Eu acho, mano.
0: Que ele bate.
2: Abel vai falar
4: da arbitragem. O Abel não pode falar do gramado lá, né? Que era a casa dele.
2: É, né? Mas vai falar da arbitragem. Pode anotar.
3: Não, e o Abel tá chato demais. Eu já sei.
2: Tá, é complicado.
3: Mas esse ano parece que ele tá over.
2: Cara, ele tá chato desde a operação, cara. Cesárea da mãe dele.
3: Meu Deus do céu.
2: Desde essa operação aí que ele tá chato.
0: 21 99 688 5754. Fala, galera, manda aí. Oiê.
3: Não, não pode. Oiê, não pode.
0: É o
2: Foi ele que falou
4: oiê.
3: Ah,
4: ele.
3: Tá. Então tá bom. Então vambora.
0: Repete.
1: Boa noite, rapaziada. Mandei o áudio sem um, agora tive que mandar outro com um. Então, seguinte, no outro áudio eu falei o quê? Que um amigo meu que é botafoguense falou que se quisesse ganhar um dinheiro fácil era só apostar na classificação do Botafogo. Depois do Botafogo ter perdido por 6-1 lá do outro time lá.
2: Dinheiro fácil. Nome,
1: não sei.
0: Aquele cara
1: e ontem eu fiquei com R$1 no bolso porque eu não apostei. E aí? Botafogo decepcionando como sempre, né? E Fluminense, se pegar na final Flamengo, já era.
0: Ih.
1: Flamengo campeão da Libertadores esse ano de novo.
3: Boa, garoto.
2: Pelo menos valeu, não gastou um real, né?
0: O cara mandou um uau.
2: É, pelo menos não gastou um real. Olha isso aí, você só mandou um uau. É o só uau esse.
3: É o meio Michael Jackson. Vai. Aí, ó.
1: Uau.
4: É o homem gato, né? Uau! Parece um gato.
2: Esse só mandou isso. Esse só mandou, não mandou nome.
4: Parece um gato.
3: A pessoa que entendeu a lógica do programa.
4: Não parece um gato no cio? Sabe o madrugado que bota aí, realmente você ouve esse barulho de madrugada de
2: gato no telhado?
3: Gata prenha, ó.
1: Uau!
4: É assim mesmo.
3: Qual é, filho?
4: Sempre porra. Que ele madrugada ouvindo, o que tá acontecendo? Uau! É assim.
0: Ô, Blue, encaminha esse áudio pro DJ aí, isso aí.
2: Pô, é na moral.
0: Vai, né? de novo, vai.
1: Uau!
4: É um gato no cio.
2: Cara, a galera arrebentou nos áudios.
0: Ó, tem que mandar o áudio dizendo.
4: O áudio.
0: Uau, no início, beleza? Tem só mais, entra mais. Áudio no ar quando tiver o uau. Tem mas mais. Tem que ser um uau criativo, tipo esse, né? É isso aí.
3: Vamos ver o outro aqui.
0: Vai.
1: Uau! Meus amigos,
3: esse foi fala,
4: é mais sucinto.
1: Na ponte, no engarrafamento.
3: Que delícia, hein, irmão?
0: Putz,
1: comentando. Seguinte.
0: Oi.
1: Vamos resolver o nosso problema lá em Montevidéu.
3: Temos Mengão um problema, vai resolver.
1: Não importa o que seja, não importa o que venha. Só vai dar Mengão lá, amigo.
4: Tem que chegar
1: e
4: lá.
1: E vamos né? acabar com aquele problema do vento lá. É nóis. Uau.
3: Então, solução, estocar vento. Como já diria a nossa presidenta.
0: Cara, hoje, mano, eu tava tá na ponte ali.
3: Balançou o carro,
0: né? Mano! Aí, no.
2: Eu atravessei a ponte de moto hoje.
4: Cara, uau!
0: Uau!
2: No vão central, juro pra você.
0: Que horas?
2: Não tinha como ir em linha reta, pô.
3: É, tu vai
2: não assim, tinha. Ó. Batia a rajada de vento, jogava a moto pro lado.
0: Isso, cara. Que lateral.
2: Bizarro,
4: peguei a ponte fechada uma madrugada uma vez e aí tinha que... Ela ficou fechada por causa da ventania. Aí para um carro... Não sabia disso. Para um carro da ponte ali,
2: fecha
4: né?
2: Fecha a ponte.
4: E aí tem que vir todo mundo em linha, um atrás do outro, e tem que abrir os dois vidros pra passar o vento no meio do carro. Passei só uma vez.
2: E você vê ela balançando assim, né?
0: Aí hoje foi assim. Bizarro. Hoje eu tava na ponte, tipo, 11 horas, meio-dia, por aí. Cara, a rajada... E tá ligado o alerta que o geral recebeu?
2: Uhum. Sim.
0: Eu recebi no meio da ponte. Tipo assim...
3: Não, e eu esqueci o telefone em casa. Eu senti tudo.
0: Cara,
3: pra ele, pra
0: esse,
3: Max.
0: Esse alerta aí, mano... Respeitem o alerta e tudo mais. Quando pintar no celular, não saio de casa. Mas assim, cara, primeira ventania não rolou alerta, lembra?
3: Depende quando deu o plano de celular, porque quando é pago, vai depois um pouquinho, entendeu? Ah.
4: É, a gente vê na hora aí.
0: Quando rolou a ventania lá atrás, não teve alerta. Aí outro dia teve, cara, alertaço.
4: Já teve quatro alertas. Não teve nada. Não, um de madrugada, né? De madrugada.
0: É. E esse agora eu entrei na ponte, já tava.
4: Mas esse,
0: já era pra ter voado.
4: Esse tu não achou que foi mais curto? Depois. Esse foi mais curto o barulho. Foi só pi. Geralmente é pé, é maior, tá mudando. Tô testando aí, né?
0: Com esse alerta é muito, muito louco. Seguinte, ó, manda mais áudio. Dá tempo, Leozão?
3: Claro que dá, meu
0: filho. Tô atrasando pra caramba aqui.
3: Solta aí, família. Como de costume. Fala aí.
4: Você não vou falar com os Carlos Júnior. Isso é perigoso.
6: Rapaziada, que é Giba, boa cidade. Giba Negra. Saudações rubro-negras. Rapaziada, eu queria só deixar um abraço pro Zeve, porque o Zeve ontem ficou feliz, né? Vai que fez o social clube dele lá, né? Então empurrou quatro. Mas aí, é só esperar. Sabe que é o Vasco, né, cara? Vasco é uma caixa de surpresa, parceiro. Ganha aqui, perde ali. Tomara que não, vamos ver até ele consegue, até onde ele consegue chegar. Rapaziada, grande abraço a todos, maior carinho, muito respeito e carinho pelo trabalho de vocês.
0: Valeu, guerreiro, irmão.
6: E como já deram perdeu pra perceber, eu tô sempre por aqui. Aliás, todos os dias eu tô aqui.
0: Giba, já se tornou um personagem.
6: Bora, rapaziada, valeu, grande abraço, tamo junto.
0: Giba neles. Agora, só uma dica: tem o Uau e o Luiz Carlos Júnior, que é um abraço pro Luiz Carlos. Que era o Luiz Carlos Júnior veio do rádio pra se transformar narrador de futebol.
2: Rosa Maria! Uou!
0: Então. Tem um compilado.
4: Deixa eu fazer uma crítica a Cantarelli. A gente, Cantarelli, com um dos maiores canais do YouTube, né? O Cantarelli não pagar o YouTube Premium é sacanagem ficar vendo propaganda. Aí é uma loucura o Cantarelli.
2: Eu assinei,
4: né?
2: Eu assinei
4: que aí tudo tem um limite eu da mão de vaca de Bruno Cantarelli.
0: Não, me recuso a pagar.
4: É um absurdo isso, gente.
0: E o seguinte: o Luiz Carlos Júnior, vou indicar pra galera. Acabou o programa, galera que tá na live, bota aí. 2 horas de UOL. Tem esse vídeo aqui no YouTube.
2: Uou, já vi. Bom,
3: mas são
2: bom
3: 2 vídeo. Horas, não.
0: 2 horas.
3: Ah, que isso.
0: Não. Só que aí ele manda assim, uou, uou, uou. Aí daqui a pouco, uou, Gabi. Aí, uou, entendeu?
4: Eu gosto do...
0: a menina da seleção.
4: 2 horas do Mendonça falando Lileuzinho. Já viu esse? Ô, Lileuzinho. Esse é genial, Lileuzinho.
2: Como que
4: caiu, não?
2: Como que o cara acredita isso?
4: Ô, Lileuzinho.
2: Não, quem perde tempo é o cara que acredita.
4: É bom pra ganhar. Isso aí, cara, isso aí dependendo do. Se tu fizer depois, o que tu fica rindo? Dependendo do que tu tá fazendo ali, tu fica assistindo Lileuzinho. Ou tu ri 2 horas.
0: Porque quer uma informação, o Mendonça. Um abraço pro Mendonça. Tunico Pereira.
4: Eu tava lá em Mendonça.
0: Tunico Pereira.
3: Brabo.
0: Ele tem um brechó ali em Botafogo.
4: Sério mesmo?
0: E ele é o torcedor símbolo do Goitacás. E aí, na frente do brechó, sempre fica um manequim com a camisa do Goitacás. E ele fica ali às vezes. Aí falando, sei lá,
4: Lileuzinho. O brechó tinha chamado Lileuzinho.
0: É o nome do brechó, Lileuzinho. Seguinte, ó.
3: Misericórdia,
0: Jesus. Eu dei um recadinho pra vocês, beleza? Eu só tenho que achar o recadinho aqui, né? Porque são muitos recadinhos.
2: E um beijo pro Marco Nanini, né? Lileuzinho.
0: É, Marco Nanini.
4: Marco Nanini.
0: Tricolou. É verdade. Seguinte, ó. 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

0: de volta com
1: uou. Não, tá maneiro.
0: Eu acho que era na transmissão.
1: Enfim.
0: Você que cabelo. Tá ouvindo agora não tá entendendo nada?
1: Cabelo!
0: Vai continuar sem entender.
1: Cabelo! Seguinte, ó, mandando um abraço pro Mr. Bingas, tá por aqui, ó. O Vasco tá afundando mais que o submarino amarelo. Que isso, calma aí. Fana Lúcido, agora sim, mandou que tá tudo certo. Demetrios também ligado, cara. Ser eliminados em duas fases de mata-mata só vai ser um problema para o Vasco se botar o time titular e for atropelado. Tem que evitar o rebaixamento. A pergunta é a seguinte: é bom ou ruim pro Vasco estar em penúltimo em três frentes, três campeonatos nesse momento, com um elenco curto? Que é lógico que a galera quer o título, mas assim, não pode cair na Série A, né? É complicada essa situação.
2: E é uma sequenciazinha que o Vasco tem ali agora que é complicada, né? E o Vasco, eu acho que o Vasco tem 16 jogos pra fazer o tal dos 45 pontos, tem que ganhar 8, metade, Cantarelli.
1: Cara!
2: É, pesado. E aí, preocupa?
1: Não tinha muita coisa.
2: 16 jogos tem que ganhar 8.
1: Bom, a galera tá preocupada com o Botafogo, tem que ganhar 5 jogos.
2: É, exatamente.
1: Tem que ganhar mais 3, 5 mais 3 ainda.
2: Vai pegar agora Palmeiras e Cruzeiro. O outro jogo eu vou falar, não, porque aí eu vou levantar uma bola pra me arrebentar nessa daí.
0: Vocês se dedicariam...
2: Eu acho que é Fluminense depois.
0: Quais campeões?
1: Fluminense. Ih, Maré!
2: Palmeiras, Cruzeiro e Fluminense.
1: Isso. E aqui, ó, tá com 22 pontos o Vasco, já tá 2 do Inter, que é o primeiro fora da zona do rebaixamento. Mas dependendo de como fica essa rodada, o Vasco começa a ficar muito... Por exemplo, ele perder Palmeiras fora não é um resultado inimaginável.
2: É um resultado provável, gente. O provável é o Palmeiras ganhar o jogo dentro de casa.
1: Se o Inter vencer, o Vasco começa a ficar ali a 3 pontos pra sair.
3: Cara, eu diria que pela sequência do Palmeiras... E não tirando o mérito do Vasco, mas se o Palmeiras empatar em casa com o Vasco, será um resultado ruim e uma confirmação da má fase do Palmeiras, assim.
1: Não, porque o Palmeiras pode perder a liderança.
3: Classificou, fora, beleza, 1-0, gol do Gustavo Gomes, ídolo. Mas no Campeonato Brasileiro, o Palmeiras tá rateando o Palmeiras, enfim. Se empatar com o Vasco em casa, vai ser uma confirmação disso. O Abel tá pressionado. Aliás, o Abel já foi pressionado em vários momentos também.
1: É isso. O Rafael Silva mandando aqui, ó, empata em São Paulo e ganha do Cruzeiro aqui. O Breno Oliveira informando que o Inter pega o Galo no Beira-Rio. Mas sempre lembrando que o Galo vai ter o clássico contra o Cruzeiro pela Copa do Brasil. Não sei como é que vai o Atlético aí pra esse jogo. Torcedor brasileiro, eu acho que a falta de urgência em vencer jogos no Brasileirão pode afundar ainda mais o Vasco. Cada vez que avança de fase no mata-mata, o brasileiro vai ficando de lado. Isso acontece. Se eliminar o River, pô, vai ganhar um, né?
3: Detalhe, o River não passou ainda, né? É Santa Fé ou River?
2: É porque o River ganhou de 1-0 na Colômbia,
3: né? E aí a
2: né?
3: gente tem uma baita chave desse lado de cá, né? São Paulo e Boca, Vasco e River. Não, São é. Paulo e Boca,
2: Vasco. É um caminho muito mais complicado que o do Fluminense. O caminho muito do mais. Vasco. Pra Sula... chegar lá na frente, é uma Sula.
3: A Sula do Vasco é mais difícil do que a Libertadores Fluminense. Tá aí, é verdade, o caminho é...
1: Pega River, o vencedor de São Paulo e Boca. E na final, talvez um Atlético Mineiro. Enfrenta o Santos. É isso aí.
3: Botafogo podia estar na parada, né?
1: Podia. Botafogo ia enfrentar um Montevidéu City Torque, se passasse. Olha só, né?
2: Que loucura. Que loucura. E a porradaria comendo, né?
1: Não.
2: Porradaria comendo.
1: Porrada mais inútil da história do futebol. E outra parada, em relação a ir passando o Vasco também na Copa do Brasil, não tem uma chave fácil. Que ele passa no Vitória, ele pode pegar o próprio Palmeiras.
3: O caminho do Vasco é ingrato nas duas competições mata-mata.
1: Cara,
3: por isso que não dá pra você ficar falando isso que o Vitor tá falando. Ah, você troca, você assina, ser campeão e cair. Não dá
1: não pra garantir travar que vai ser campeão.
3: É muito difícil o caminho.
2: Não dá pra garantir. Aqui a pergunta não era essa. Eu não mandei priorizar. Falei que se você assinasse agora, se você sabe que vai ganhar as duas taças, assina, caía. Pergunta era essa, entendeu?
1: Sabe que vai ganhar as duas?
2: Aí são duas taças, gente.
1: Ó, 21996885754. Fala, galera, manda aí.
4: Não é o Fluminense que pode ganhar Libertadores, não. É o Vasco, que morreu no início dos anos 2000. E agora vive de comemorar acesso da Série B e ganhar do Fluminense. Um abraço pra esse gordo aí do Fio. Tá aqui de um dia. Abração.
1: Triste, né? Uau. Aí, cada vez mais magro, hein? Tá sendo engolido pela camisa, hein?
2: Só o início. Ainda.
0: Não ouvimos o...
2: Uns 8 quilinhos ainda. Pode ser 8.
1: Mas vai sumir, cara.
2: Porque aí eu vou fazer só charla sem camisa. Brincado, entendeu?
1: Essa parada da canete. Charla Verão, né?
2: É, Charla Verão. Eu de sunga aqui,
1: você... Os modelos, Paulo Zulu, os caras assim de sunga, né?
2: Eu tô começando, tá todo mundo me confundindo com o Caio Castro.
3: Vem agora. Aí o novo quadro do Charla, canetou.
1: Canetou. Mas
2: essa caneta na mão, eu já usei.
1: Às vezes exagera muito, fica, cara, você fica...
2: Não, cara, eu tô
3: um biloqueiro.
2: Tô direitinho, tô indo pra academia todo dia.
3: Lembra do biloqueiro?
2: Tô me alimentando bem, comendo direitinho.
3: Não, mas o amigo tá bem. Mas não vira biloqueiro não, mano.
1: O que, que é biloqueiro?
3: Pô, nunca brincou de biloqueiro, mano? Aquele palitinho assim, que ficava assim com aquela bolinha aqui assim, ó.
1: Puta!
2: Ah, é cabeçudo, né?
3: Com a cordinha.
1: Caraca,
3: biloque, pô.
1: Bilo, o nome dessa parada é biloque.
3: Biloque, pô. Biloque. O cara fica tomando caneta aí, meu irmão. Fica igual um biloque aí.
1: 21 99685754. Fala, galera, manda aí.
5: Uau!
2: Isso aí é animado.
5: É isso aí, galera da Mix.
1: E
5: do Chá.
1: Vocês doem.
5: Rodrigo da Taquara. Melhor clássico. Vasco e Fluminense. Aí. Fluminense é o nosso patinho, hein?
2: Hoje no momento não tem como discordar, não.
1: Um abraço, irmão.
6: Boa noite aí, Cantarelli. Boa noite, Phil.
2: Boa noite.
6: Boa noite, geral da bancada aí da Rádio Mix.
1: Valeu.
6: Sou Adriano, moro em Belo Horizonte. Nascido e criado em Marechal Hermes.
3: Boa.
6: Nossa, batata aí. Fluminense. E vamos chegar até a final, Phil. Até a final da Libertadores aí. Eu quero o Flamengo, quero a mulambada. Agora é porrada neles. Tamo
3: que
6: junto, rapaziada.
3: Isso.
5: Valeu. Uau. Outro gato!
1: Não, calma aí. Volta aí. Pelo amor de Deus. Vai.
5: Uau, outro gato!
7: Vem cá, eu vim falar aqui como tricolor. Eu conheço vários vascaínos. Eu não acho que o Fluminense não é rival do Vasco, não. O Vasco só briga por título, briga por rebaixamento.
1: Ultimamente.
7: Então é o seguinte, os vascaínos que eu conheço também, a única coisa que eles zoam é que o Fluminense é freguês do Vasco ultimamente. Isso aí a gente tem que admitir. Mas, rivalidade tem é com o Flamengo, que disputa título. Entendeu? O Vasco... Eu não tenho rivalidade com o Vasco, mano. Isso é coisa do Enzo. Esse Enzo calado é um poeta, meu Deus do
2: céu. Que isso, mano? Enzo tomando agora um café, acabou de tomar um tapa na cabeça de bobeira, né?
1: Tipo assim, imagina se ele entrou no carro de aplicativo agora, tomou uma de... Né?
3: Tomou de morador.
2: Carro batendo aqui até o cara do nada.
8: Vai. O último rapidinho, hein?
1: Vai.
9: Uau. Fala, uau. Rapaziada.
2: Ô, não, não falou não.
1: Ué,
2: não
1: tem
2: censura,
1: aí.
2: Tem censura, uau? Censura.
3: Acho que tem no final,
8: deixa eu ver, deixa eu ver. Não, no início, vamos ver.
9: Fala,
2: não.
8: Tem no final. Censurado.
1: Tem no final. Deixa, final. vai. Vambora. O Blue garantiu.
8: Então vambora.
1: Vai.
9: Fala, rapaziada da Mix. Que é Jacques da Pavuna. Tricolor de coração. Fluminense voltou, hein? Uau!
2: Mudou.
8: Desanimado ele?
3: Inverteu.
8: Tá desanimado.
3: Tinha um uau. Pagou.
1: Valeu, um abraço pro Isaac 2006, Gugu Oliveira, Nori Souza, Demetrios, Marcos Costa, Rafael Silva, Breno Oliveira, Vinícius Bissoli, o Mr. Binga sempre com a gente, Passarinho Artesão também tá na área, o Ricardo Fonte, toda essa galera aqui no chat, valeu? Fio, boa sexta-feira, meu parceiro.
2: Boa sexta pra todo mundo aí, boa sexta, canta, Blue, Fio, Léo, todo mundo. Valeu, e amanhã a gente encosta no Flamengo, hein?
1: Ih, mané.
2: Vou passar, vou acabar o campeonato na frente de Betão e Matheus e Blue.
3: Será?
2: E o Rodrigo Machado.
3: Valeu, Biloqui.
1: Tchau, Blue.
3: Tchau,
1: Leozão.
8: Valeu, canta, valeu, Blue, valeu, Phil.
1: Uau.
8: O Charla volta segunda-feira, galera. Abraço.
1: Uau, Gabi.
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3: Começou o Super Saldão Ponto Frio. Descontos no ponto para você aproveitar e até 24 vezes no carnê sem usar o limite do cartão e começa a pagar em até 60 dias. Corre pra loja, região de Bangu, vai ter bloqueios às 5 da manhã de sábado. Começa por conta de um evento no entorno do estádio Moça Bonita. Será fechado a partir das 5 da manhã então a Avenida Bento Ribeiro Dantas e também a Rua Figueiredo de Camargo. Começou o Super Saldão Ponto Frio. 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